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2: Pegue sua Bíblia, 3 João, capítulo 1. O presbítero ao amado Gaio, a quem eu amo na verdade. Diga, na verdade. Ele não falou que ama em Cristo. Interessante que essa é a expressão mais comum nas epístolas de Paulo, né? Paulo ama em Cristo, ele escreve em Cristo, mas João fala que agora ele ama na verdade. Mas quando você vai lá para João 14:6, onde Jesus disse que eu sou o caminho e a verdade, então ficamos sabendo na verdade que a verdade é Cristo. Mas não é por acaso que João usa a expressão verdade. Amado, acima de tudo faço votos por tua prosperidade e saúde, assim como é próspera a tua alma. Aqui a palavra de Deus mostra que a vontade de Deus é sim prosperidade e saúde. Se a vontade de Deus não fosse prosperidade e saúde, João não iria dizer isso, ok? O texto continua: pois fiquei sobremodo alegre pela vinda de irmãos e pelo seu testemunho da verdade. Diga, testemunho da verdade. De como tu andas na verdade. Diga, anda na verdade. Não tenho maior alegria do que esta, a de ouvir que meus filhos andam na verdade. Diga, eu ando na verdade. Eu gostaria de compartilhar um pouquinho hoje sobre graça e verdade. A palavra de Deus diz, lá em João, capítulo 1, verso 17, porque a lei foi dada por intermédio de Moisés, a graça e a verdade vieram por meio de Jesus Cristo. Preste atenção, nós temos falado muito a respeito da graça, mas a Bíblia não diz que apenas a graça veio. A Bíblia diz que a graça e a verdade vieram. A graça e a verdade vieram. Isso significa que a graça caminha junto com a verdade. Pastor, que implicação isso tem de maneira prática? Vou te dizer, as pessoas estão acostumadas a pensar que o cristianismo é uma religião. Mas o cristianismo não é uma religião, está me ouvindo? Nós dizemos que é uma religião para as pessoas lá fora, para que elas possam compreender, porque na cabeça dela, o cristianismo é apenas mais uma religião. Mas o cristianismo bíblico, como é ensinado na palavra de Deus, não é uma religião. Pastor, então o que é o cristianismo? Cristianismo é crer corretamente. Antes de comportar corretamente, o cristianismo na verdade é uma questão de crer corretamente. Evidentemente, todo cristão, ele vai se esforçar e ele vai procurar ter um comportamento correto. Só que o comportamento correto é resultado de crer corretamente. Diga, cristianismo é uma questão de crer corretamente. Diga, se eu crer corretamente, eu terei um comportamento correto. Por quê? Comportamento é resultado de crença. O seu comportamento é resultado de crenças que você tem na sua mente. Então, você querer mudar o comportamento diretamente não funciona. Você só muda o comportamento mudando crença, mudando aquilo que você crê. Qual que é o problema? Nós achamos que o comportamento é apenas o resultado de um mau hábito. Nós pensamos que o nosso comportamento é errado, ele só é errado porque está nos faltando força de vontade suficiente para mudá-lo. E é isso que gera tanto conflito, porque nós queremos mudar, nós queremos ser diferentes, nós queremos ter um comportamento de acordo com a palavra de Deus. Só que nós vivemos no engano de achar que nós mudamos o comportamento por nós mesmos. Pastor, você está querendo dizer então que eu não devo me esforçar para mudar? Não, você deve sim. Se você percebeu que está falando algo que está impróprio, você percebeu que está agindo de maneira inadequada, você deve sim ter uma resolução, dizer: não vou fazer mais isso, não quero isso mais na minha vida. Mas você não deve se iludir pensando que apenas tomar uma resolução vai resolver. É preciso descobrir qual é a crença que está por detrás daquele comportamento errado. Se não houver essa mudança de mente, não adianta tentar apenas mudar o comportamento. É por isso que é ilusão livros de autoajuda. É fantasia. Eles querem ajudar você a se melhorar. Eles querem ajudar você a se comportar melhor. E eles julgam então que tem uma fórmula para isso. Então é frequente você encontrar 10 passos para vencer a impaciência, 15 passos para se tornar mais amoroso, as leis que regem um temperamento controlado. E então você pega aquilo ali e você fica pensando: meu Deus, se eu conseguir decorar essas 15 dicas aqui, então eu vou ser algo diferente. Preste atenção, se o seu esforço pudesse mudar você mesmo, você não precisaria que o Espírito Santo tivesse sido enviado para você. Se você mesmo é capaz de se melhorar, então você não precisa de Cristo. A nossa mudança, ela é resultado da operação do Espírito Santo dentro de nós. Quando um incrédulo, ele quer descrever um evangélico, na cabeça dele, o que é um evangélico? Na cabeça do incrédulo, o que é fazer parte de uma igreja evangélica? Primeiro, a ideia que ele tem é de um pregador numa esquina, né, com o microfone na mão, pregando. Aí esse pregador, na cabeça dele, está pregando uma mensagem boa? Não, está pregando algo ruim. Ele está dizendo: arrependei-vos, pecadores miseráveis, o fogo de Deus vai cair na sua testa. Essa é a ideia dele. E aí na cabeça dele ele fala: agora se eu for para a igreja, eu vou ter que cumprir regras, regras, regras e mais regras. É proibido isso, não toque naquilo, não olhe para aquilo outro, não chegue perto daquilo, não assista aquilo outro, não participe disso, não participe daquilo. Na cabeça dele é uma questão apenas de cumprir normas. Aí se ele cumpre todas as normas, aí então ele vai ser um cristão. Mas na cabeça dele essas normas todas vão contra a natureza dele e vão fazer ele se sentir infeliz, inadequado. Aí ele fala: não, eu acho que eu não tenho dom para isso. Acho que eu não tenho dom para ser religioso. Porque na cabeça dele, cristianismo é um conceito meramente moral. Meramente moral. Entende? Apenas reforça a ideia de que cristianismo é apenas moralidade. Não é. É as boas novas de que a verdade pode transformar você. Jesus disse: se você conhecer a verdade vai te libertar. Por isso que João, por ser profundamente evangélico, ele fica feliz porque o seu discípulo anda na verdade. Ele o ama na verdade. É alguém que toma decisões baseado na verdade, porque ele foi liberto pela verdade. Preste atenção, para quem que Jesus disse isso? Lá em João 8:32, né? E conhecereis a verdade, e a verdade vos libertará. Para quem que Jesus disse isso? Jesus disse isso para os fariseus. Agora, os fariseus conheciam todo o Velho Testamento. Eles sabiam de cor, isso não é exagero, eles sabiam de cor, de Gênesis até Deuteronômio. Depois você abre na sua Bíblia de papel e você vê o tamanho que é isso. Eles sabiam de cor. Essas genealogias que você acha enfadonha, o fariseu sabia de cor. Tudo ele conhecia da lei. Ele conhecia profundamente. Mas Jesus falou o que para eles? Vocês não conhecem a verdade. Porque a lei de Moisés não é a verdade. A lei de Moisés é de Deus. Mas ela não é a verdade. Mas se você conhecer a verdade, a verdade tem o poder de libertar você. Vou fazer uma afirmação para você aqui, muito séria. Se a sua vida cristã está emperrada e você não avança, é porque tem alguma coisa que está em desarmonia com a verdade na sua mente. Tem alguma crença que está em desarmonia com a verdade. Todo comportamento é resultado de uma crença. Uma crença errada vai produzir comportamento errado. Então, nesse sentido, não existe teologia neutra. Se você acredita, vai influenciar no seu comportamento. Existe um comportamento que é resistente, que parece que não quer mudar. Tem um hábito que parece que não quer ser alterado. É porque tem alguma coisa que está embasando ele, filho. É uma crença que não está em harmonia com a verdade. Vamos tentar entender isso com exemplos. Você está ansioso. A sua ansiedade, ela espreme o seu coração. E você não consegue se livrar daquilo. Você até tenta relaxar, fazer alguma coisa, mas você não consegue se livrar da ansiedade. É porque existe ansiedade, ela está enraizada porque tem uma crença que a alimenta. Tem uma crença errada que está alimentando ela. Qual seria a crença errada? Esse é o grande desafio, é descobrir o que é que você crê. Porque às vezes nós cremos, mas nem tomamos consciência do que nós cremos. Esse é que é o problema. Vamos imaginar, por exemplo, que esse irmão ou essa irmã que está padecendo com ansiedade, por exemplo, ele acredita que Deus só pode abençoá-lo se ele merecer, se ele cumprir todos os mandamentos certinho. Como ele não tem cumprido o mandamento certinho, ele fica ansioso. Por que ansioso? Porque na hora que eu precisar, eu vou orar e não vai acontecer, porque eu não estou em condições. Na hora que o pau quebrar, não vai acontecer. Nem adianta eu orar aqui, porque Deus não vai me ouvir. Eu tenho que procurar um pastor ungido, alguém muito santo, para orar no meu lugar. Por quê? Porque eu não estou em condições de orar. Porque Deus só ouve a oração daquele que é mais obediente, daquele que cumpre todos os mandamentos. Veja, esse é um conceito. Esse conceito vai gerar ansiedade mesmo. Por que gera ansiedade? Porque você se sente sem socorro, se sente na mão. Como é que eu vou ficar? Como é que eu fico nessa situação? Entendeu o que eu estou dizendo? Agora, muda a sua crença. Não, Deus não ouve a oração do mais obediente. Deus ouve a oração de quem crê. Eu agrado a Deus é pela fé. E eu creio que Jesus já cumpriu a lei por mim. Então Deus vai me ouvir é no nome de Jesus. Não é pelo meu mérito, não é pelo que eu mereço. Eu sei que merecer eu não mereço, mas Jesus merece e eu vou orar em nome de Jesus. Presta atenção, se você crê e confessa essa verdade, alimenta essa verdade, a ansiedade vai desaparecer. Por que vai desaparecer? Porque você vai sentir seguro, vai sentir segurança. Agora, nem sempre a nossa crença está relacionada com Deus. Às vezes a crença também está relacionada no nosso relacionamento, por exemplo, no casamento. Eu estava aconselhando um irmão e ele veio conversar comigo com um problema. Pastor, a minha mulher quer sair do emprego. Eu percebi que sair do emprego na cabeça dele não estava ficando muito legal. E eu falei, por que que ela quer sair do emprego? E ele disse, ah, pastor, porque a pressão lá é muito grande. No trabalho dela, a pressão é muito grande. Tem que vender, tem que cumprir meta, tem que bater meta. E ela não aguenta mais a pressão. Eu falei, pois é, mas a pressão qual é realmente? Ele falou, não, pastor, a pressão é essa, de ter que vender. Eu falei, não, mas ter que vender, todo mundo que é vendedor tem que vender. Onde é que está a pressão realmente? Ele ficou me olhando, eu falei, eu vou te contar onde é que está a pressão. A pressão dela está em ser demitida. Essa é que é a pressão. Se não vender, eu vou demitir você. Talvez o patrão não fala na cara, vai para a rua se não vender esse mês, pega mal. Mas ele dá a ordem direta, né? Ele fala, na filial de São Paulo, eles estão trocando a equipe. É melhor a gente ficar de barba de molho aqui, que pode ser que chegue até aqui. Eu nunca fui vendedor não, mas eu imagino que é assim que eles devem fazer. Aí, ele falou, tá bom, pastor, mas ela tem medo de ser demitida, mas como é que a gente pode vencer isso? Fala, você vai ajudar a vencer o medo. Qual que é o medo dela? Se eu for demitida, como é que eu vou fazer lá em casa para pagar minhas dívidas? E eu quero ter mais um filho, e nós queremos comprar uma casa, e nós vamos fazer meu salário, meu marido não vai dar. Como é que vai ser? Eu falei, então, ela tem medo é do que pode vir depois. Então você vai tirar o medo dela. Vai tirar o medo dela. Ele falou, pastor, como é que eu faço isso? Muito simples. Quando ela chegar de manhã, quando ela for sair, porque mulher é o seguinte, vou contar para você como é que mulher funciona. A mulher, ela não quer que você fale nada para ela, ela só quer falar para você. Então, os maridos às vezes ficam achando, né, depois de ouvir meia hora a mulher falando, que agora ela vai ouvir o conselho sábio que ele tem para dar. Aí ele começa a falar, ela fala o quê? Você não me entende. Você nunca me ouve. Ele fica enlouquecido. Ele fica enlouquecido. Então eu vou te dizer, você que é homem, deixa ela falar. E ela vai chegar do emprego, eu falei para ele, ela vai chegar e você deixa ela falar. Eu não aguento mais daquele emprego, a pressão é muito grande. Então, eu falei, mas você não vai fazer nenhuma análise com ela, não. Você vai dizer para ela só o seguinte, amor, eu vou te dar segurança aqui. Se você for demitida, eu vou cuidar de você. Eu falei, só fala isso. As irmãs gostaram disso. Eu falei, só vai falar isso, mais nada. Fala só isso para ela. No outro dia ela vai chegar de novo, não aguenta a pressão, tal. Também não faz análise. Você vai falar para ela, amor, eu cuido de você. Faz o seguinte, vai trabalhar em paz. Se você vender, ótimo. Se não vender, fica em paz. Você tem um marido que cuida de você. O que que acontece com essa irmã? O medo acaba. Por que que o medo acaba? Porque uma crença desapareceu. Uma crença foi eliminada. Qual que é a crença? A crença que ela estava sozinha. A crença que ela não podia contar com o marido dela. A crença que ela teria que se virar sozinha. Agora, desapareceu essa crença, o comportamento ansioso vai embora também. Eu pergunto para você, a pressão vai continuar no trabalho? Sim ou não? Vai. Vai ter que vender? Vai ou não vai? Vai. Mas agora é capaz até dela vender mais do que ela vendia antes. Por quê? Ela não tem compromisso. Ela vê o colega ou a colega do lado ali ansiosa, com medo de perder o emprego, ela fala, eu estou em paz. Com esse emprego ou sem esse emprego, eu estou em paz. O pessoal fala, mas como? Não, eu tenho um plano B na minha casa, eu estou feliz, estou em paz. Quanto mais ela confessar que acredita nisso, mais em paz ela trabalha. Aí você fala, mas a pressão não afeta ela mais? Não afeta, por quê? Por que que a pressão não afeta? Porque a pressão em si não é nada. O que é? É a crença errada que produz o medo. Se você elimina a crença errada, desaparece o medo. Desaparece a pressão. O outro pode até ficar alugando o ouvido. Você não vendeu esse mês, o mês que vem você não vendeu, é pra rua. Você fala amém, vou vender em nome de Jesus. Mas você fala aliviado, você está em paz. Quando acaba o dia de trabalho, vai chegar em paz. Eu encontrei com ele uma semana depois. Pastor, estou alegre demais. Eu falo, o que foi? Minha mulher mudou. Eu falo, por que mudou? Foi alguma obra extraordinária que você fez? Foi um aconselhamento monstruoso que você fez? Não, você só teve o discernimento de perceber onde é que estava a crença errada dela. Uma vez que você percebeu, você atacou a crença. Você deu segurança para ela. Agora, ela está em paz. Veja, a crença não é só relacionada a Deus. É também relacionada uns aos outros. Relacionada à maneira como você vê o dinheiro. Entende? A maneira como você vê, até como você vê a instituição onde você está. Se você tem uma crença de que quem te sustenta é o seu patrão, você pode ficar muito em crise, não somente com medo de ser demitido, mas até com medo da empresa que você trabalha que falir, quebrar. E se a empresa quebrar, como é que eu fico? Por quê? Porque toda a sua crença está baseada no fato de que a sua provisão vem do seu patrão. Mas se eu dissesse para você que o seu patrão recebe de Deus para entregar para você, aí você ia entender que a sua provisão vem é de Deus. E se Deus está usando esse patrão para te sustentar hoje, ele pode usar um outro amanhã. E pode ser que ele não use ninguém, ele vai te sustentar diretamente. Mas o que o Senhor quer é que haja fé no seu coração na verdade. Porque se você crê na verdade, você vai experimentar mudança e transformação. Agora, é óbvio que o grande desafio nosso é identificar esses equívocos. Eu procuro desenvolver um ouvido clínico, né? Quando eu ouço irmãos que vêm conversar comigo, eu procuro sempre ter um ouvido apropriado para ajudá-lo a perceber onde ele está fora da verdade. Onde, o problema é que às vezes é tanta coisa fora da verdade, tem que escolher uma naquele dia só, para poder ajudar aquele irmão. Porque muitos de nós temos dificuldade de aceitar certas verdades. Alguém fez uma pergunta hoje, essa pergunta eu acho que tem algo nesse sentido por detrás. A pergunta é, pastor, a ética do pecado do Velho Testamento mudou agora para o Novo Testamento, em outras palavras, é o seguinte: Deus ficou bonzinho agora. Antes ele detestava o pecado, agora ele tolera. Entende? Mas onde, qual que é o conceito que está por detrás? É o conceito de que tem que haver justiça, tem que ser justo. O sujeito pecou na igreja, ele tem que receber o castigo de Deus. Esse era o conceito do irmão do filho pródigo. A Bíblia fala que o filho pródigo saiu de casa levando a herança. O que é interessante é que Deus, o pai, distribuiu a herança para os dois. Não foi só para o caçula. Os dois receberam a herança. Só que o filho mais velho entendeu que era ofensivo pegar aquela herança. O mais novo pegou, gastou na gandaia. Você conhece a história? Gastou tudo, foi parar no chiqueiro. Lá no chiqueiro ele ficou pensando: meu pai tem empregado, vou voltar para a casa do meu pai e trabalhar como empregado para ele. Veja, nem mostrou de fato um arrependimento, mas estava querendo fazer um negócio com o pai. Mas o pai não está aberto a fazer negociação, porque ele tem muito mais para dar. A graça dele é inesgotável. Aí você conhece a história, o pai faz uma festa para ele. O irmão do filho pródigo fica do lado de fora chateado. Por que que ele ficou chateado lá de fora? Porque ele tinha uma crença errada. A crença que ele tinha a respeito do pai não era baseada na verdade. A crença que ele cria a respeito do pai era: se eu for muito bonzinho, eu vou receber mais. A crença equivocada produziu um problema, porque ele nunca se achava bom o suficiente. Ele nunca achava que estava em condições de receber coisa alguma. Então, ele não usufruía. Ele ficou a vida inteira sem usufruir de todas as bênçãos da bondade da casa do pai. E tudo por causa de quê? Tinha um conceito errado. No dia que ele abriu o coração, o pai falou a verdade para ele. Falou: filho, tudo que é meu é seu. E não é seu porque você é bonzinho. É porque você é meu filho. Você foi gerado de mim. E acredite o que eu estou te dizendo: você chegou na casa do pai. Na casa do pai não tem mais porta fechada, não tem armário fechado, não tem dispensa fechada. Está tudo disponível para os filhos. E o que não está disponível para você, acredite em mim, é porque você não está na idade de usar. Na minha casa tem uma gaveta cheia de faca. As minhas filhas podem usar, porque elas já são todas maior de idade. Se você porventura também está querendo uma faca, e você ainda é criança na fé, espere até você crescer, o pai vai te dar a faca, não fique preocupado. Mas não fique pensando que ele está te privando de alguma coisa. Também pare com esse conceito de sempre estar orando por juízo. Os irmãos estão sempre achando que o juízo é a melhor solução. Estava conversando com alguns irmãos e eles dizendo: eu penso que o melhor para o Brasil era perder a Copa. Eu olhei e falei: não, para de maldição, o que, que é isso? Não faz isso não. Nem fala isso perto do incrédulo, que ele vai achar que você tem um problema. Não, mas temos que pensar no que é melhor para o Brasil. Eu nem discuto, pode até ser que remédio amargo seja bom mesmo, mas se for um xaropinho, eu estou preferindo. Entendeu o que eu estou dizendo? Porque nós sempre estamos achando que Deus só age desse jeito. Não, pastor, tem gente que vai pelo amor, outros só vão pela dor. Então você fica torcendo que doa logo. Mas lá em Romanos 2:24, tem esse versículo interessante. Romanos 2:24. Perdão, 2:4. Olha o que a palavra de Deus diz: ou desprezas a riqueza da sua bondade, tolerância e longanimidade, ignorando o quê? Que é a bondade de Deus que te conduz a quê? O que que te conduz ao arrependimento? É o juízo de Deus? É a pancada de Deus? É a paulada de Deus? Não, o que te conduz ao arrependimento, o que que diz o texto? É a sua bondade. Então Deus manifesta a sua bondade e a sua graça, porque é a bondade e a graça que despertam em você arrependimento genuíno.

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2: Eu pergunto a você, Faraó recebeu o juízo de Deus, sim ou não? Ixi, as pragas foram feias. Mas ele arrependeu? Várias vezes, só que não era genuíno o arrependimento. Ele só queria se livrar do tormento. Mandou uma praga de sapo. Tá bom, eu reconheço que eu errei. Tira o sapo, que eu vou deixar vocês irem. O sapo ia embora e ele falava, não é bem assim não. Mudava de ideia, arrependimento não era genuíno. Aí daqui a pouco, vem a praga de piolhos. Não aguento mais piolho, ora, tira a praga, eu deixo vocês irem. Tirava o piolho, ele não mudava de vida. Esse faraó não está na sua casa às vezes, um parente seu, um amigo? Na hora que o pau quebra, ele vem para a igreja. Não, pelo amor de Deus, Senhor, me ajuda. Na hora que a praga vai embora, ele continua na igreja? Ele some também. Ele vive de praga em praga. Quando você vê ele aqui, você fala, que praga que pegou ele agora? Qual foi a praga que chegou na vida dele esses dias? Porque ele só vem o dia que tem praga. Porque nós ficamos pensando que essa praga é que vai levar ele ao arrependimento. Não, a praga é só, ele só vem aqui para tentar acalmar a ira de Deus na cabeça dele, para Deus deixar ele em paz mais um tempo. Não, o arrependimento verdadeiro é mudança de crença. E você só pode mudar a sua crença se você conhecer a graça e o amor de Deus por você. Porque é a bondade de Deus que nos leva ao arrependimento. A graça e a verdade caminham juntas. Cristo é tanto a graça, como também Cristo é a verdade. Então, conhecer a graça é importante, mas não é suficiente. Você precisa de conhecer a graça e também conhecer a verdade. Mas não fique pensando que o que equilibra a graça é a lei. Não é a lei. A lei não equilibra a graça. O que equilibra a graça é o conhecimento da verdade. Amém? Temos que entender que Cristo é tanto a graça quanto a verdade. Jesus falou para os fariseus que eles tinham que conhecer a verdade. Eles conheciam a lei, mas eles tinham que conhecer a verdade se quisessem ser libertos. Então, há muitos que hoje em dia ainda querem viver de acordo com o preceito da lei. E eles ficam pensando que a lei é a verdade. Eles ensinam os mandamentos da lei como se fosse a verdade. Mas a verdade vem sempre acompanhada da graça. Está me ouvindo? Verdade que não vem acompanhada da graça talvez seja apenas legalismo moralista. E existem muitos tipos de legalistas, às vezes, no nosso meio. E eu vou te falar uma frase aqui que você precisa saber a hora de usá-la, mas eu creio que essa é uma das horas. Tudo é puro aos puros. Mas para aquele cujos olhos são maus, não tem nada bom. Está me ouvindo o que eu estou dizendo? Tudo é puro aos puros. Então nós podemos chegar aqui na frente e pular diante de Deus e ser puro. E podemos chegar também aqui e pular e ser muito mal. Não é a coisa em si o problema. É o olho de quem olha. É o coração de quem vê. Esse é que é o problema. Mas se você ainda tem esse resquício legalista, e você acha que o que caracteriza o crente é essa roupa estranha. Sim, porque algum tempo atrás crente era uma figura meio exótica, não é verdade? Ele vestia uma roupa que ninguém vestia, né? As irmãs tinham um cabelo que ninguém tinha. Eu gosto muito de cabelo longo, mas cabelo que vai até na canela é um exagero. Aí como ninguém aguenta, elas se enrolam e penduram em cima da cabeça. O que adianta ter o cabelo longo se você não pode usar o cabelo solto? Porque o cabelo é grande demais, não dá para usar solto. Entende? Não podia depilar a perna. Eu reconheço que é de Deus mesmo, é natural ficar com a perna peluda. Assim como é natural para o homem ter barba, mas convenhamos, fazer a barba é bom. Usar desodorante é saudável, na minha opinião. Você está rindo, mas alguns anos atrás, crente não usava desodorante, não usava perfume. Isso tudo produziu escândalo. Aí você fala, a igreja ficou mais mundana. Ficou mais mundana porque está usando perfuminho. É melhor usá-lo. Entende? É preciso ter olhos bons, encarar com simplicidade as coisas.

0: coisas. Agora, pode ser que o seu filho queira brincar de festa caipira numa casa que é idólatra. E lá eles querem fazer um culto para São João. Eu falo isso porque eu fui criado numa casa assim. Na minha casa, todo ano, tinha um bambu bem grande, tinha a bandeira de São João com o cordeirinho na mão e cheio de enfeites. Aí, no dia 24, na véspera, né, do dia realmente, que é 25, tinha missa lá em casa, rezava o terço, acendia vela, depois erguia a bandeira, soltava os fogos, acendia a fogueira e nós íamos comer bolo de arroz. Eu adorava tudo isso, mas eu não entendi o que estava acontecendo. Mas era uma festa idólatra. Quando a minha avó se converteu, nós paramos com isso lá em casa. Entende? Mas nós não paramos de comer as coisas. Ela continuou fazendo aquelas comidas todas que a gente comia nesse dia. Entende o que eu estou dizendo? Quantos estão compreendendo o que eu estou falando? Tem muita coisa que nós fazemos, o ímpio faz também. Mas é diferente a maneira como eles fazem da maneira como nós fazemos. E acredite, quando ele está lá e ele vem aqui, ele percebe a diferença. Percebe ou não percebe, irmão? Percebe. A graça caminha com a verdade. E o primeiro princípio, eu já repeti várias vezes, quero que você grave. Todo comportamento é baseado numa crença. Se você crer errado, você vai ter comportamento errado. Não adianta você tentar mudar o comportamento sem primeiro descobrir qual é a crença que o apoia. Qual que é a crença, a ideia que está servindo de base para ele. É preciso corrigir. Se não corrigir isso, não vai adiantar. Segundo, atrás de todo pecado tem uma mentira que você acredita. É um corolário da verdade. Entende? Atrás de todo pecado existe uma mentira que baseia aquele pecado. Então, o grande desafio é descobrir qual é essa mentira. Pastor, que tipo de mentira pode basear ou levar alguém a cometer pecado? Várias. Coloquei aqui pelo menos duas ou três. Primeira mentira, muito comum, as pessoas dizem para si mesmas antes de pecar: Deus sabe que eu sou assim. Deus sabe que eu sou desse jeito. Isso é muito comum com relação aos instintos sexuais. Ah, Deus sabe que eu sou muito, muito tendente para o sexo. Muito comum falarem isso com relação ao temperamento. Deus sabe que eu sou assim, meu pai era assim, meu avô era assim, eu sou de família espanhola, nosso sangue não é normal. Entende? Então por isso todo mundo tem que entender na hora que eu estouro mesmo. Porque Deus sabe que eu sou assim, mas isso é mentira, você não é assim. Deus não criou você para ser assim, isso é um engano do diabo. E se você se tornou assim, você agora se converteu para Jesus fazer você ficar diferente. Essa é que é a verdade. Você próprio não vai fazer, mas ele faz. Uma outra mentira muito comum: ah, depois é só pedir perdão. Ah, depois a gente só confessa. Não, o pastor está falando agora da graça. Você está entendendo a graça? É que Deus agora não perde a paciência, não. É o seguinte, pode fazer o que você quiser. Veja, isso é mentira. Você está fazendo mau uso da graça de Deus. A graça não é provisão para o pecado. A graça é provisão para santidade. Não para derrota, mas para vitória. Uma outra mentira muito comum: Deus conhece o meu coração. Deus sabe que a minha intenção é boa. Eu sei, mas você roubou, né, Robin Hood? Você roubou. Ah, mas a minha intenção era boa. Então, Robin Hood também era ladrão, que tinha uma boa intenção, mas era ladrão. Entende? Não fique tentando dizer que os meios, né, os fins vão justificar os meios. Se você está querendo fazer supostamente o melhor, vale qualquer coisa. Não vale. Isso é mentira também. Mentiras que às vezes estão por detrás de pecados. Outra mentira muito comum que o diabo põe na mente das pessoas: todo mundo faz isso. Pastor Luiz fala lá na frente, fala, mas ele não me engana não. Ele também é igualzinho a gente. Aí usa essa mentira apenas para justificar um comportamento equivocado, com a ideia de que se a maioria faz, então estamos bem. Entendeu? Olha, todo mundo que eu conheço faz isso. Todo mundo que eu conheço age assim. Então não é possível que está todo mundo errado. Já ouviu essa conversa? Eu falei, não só é possível, quanto provavelmente essa é a verdade. Estão errados. Entende? A maioria escolheu Barrabás. A maioria estava certa? A maioria falou, liberta Barrabás e crucifica o outro. Eles estavam certos?
1: Estavam não, estava errado.
0: Então essa coisa de dizer que a voz do povo é a voz de Deus, não é. A voz do povo, ele está dizendo, a voz da maioria deve ser a vontade de Deus. Não é. Isso é aqueles tipos de axiomas que a gente ouve tanto na vida, que fica acreditando que é verdade. Mas é mentira. E se você crer numa mentira, mentiras vão produzir comportamentos pecaminosos na sua vida. Terceiro, toda mudança tem que começar na mente. Não adianta tentar começar mudança no hábito, tentando mudar o comportamento em si. Não, primeiro tem que mudar o conceito que está errado. Romanos capítulo 12, verso 2 diz: e não vos conformeis com este século, mas transformai-vos pela renovação da vossa mente. Você é transformado quando a sua mente é renovada. Tem um ditado que é verdadeiro, diz o seguinte: semeie um pensamento e você vai colher um ato. Semeie um ato e você vai colher um hábito. Semeie um hábito e você vai colher um caráter. Semeie um caráter e você vai definir o seu destino. Isso é verdade. Mas observa como tudo começa. Semeie o pensamento. Tudo começa com pensamento. Pensar corretamente. É o pensamento correto que vai gerar um ato correto, que por sua vez vai gerar um hábito correto, que então como resultado vai produzir um caráter correto. Tentar mudar todas as outras coisas sem mudar o pensamento não vai ter resultado nenhum. Quarto, mudar a mente é mudar as crenças. Procure descobrir qual é a mentira que está baseando o comportamento que parece que persegue você, aquele pecado que te assedia e não te larga. Procure descobrir qual é a mentira. E então, passe a confessar a verdade a respeito que a palavra de Deus diz daquilo. Entende? Se você crer na verdade, inevitavelmente você vai se comportar de acordo com ela. É inevitável, mas muitos de nós simplesmente deixamos de confrontar. Deixamos de pensar nos nossos comportamentos, avaliar nossa conduta. Sim, o termo bíblico para mudança de mente é arrependimento. Essa é a expressão bíblica para mudança de mente. É interessante que a palavra arrependimento na Bíblia, no original grego, é metanoia, que significa mudança de mente. Mudança de mente. Eu sei que você sempre está pensando que arrependimento está ligado com o comportamento. Eu tenho que me arrepender do que eu fiz. Isso tem o seu lugar, mas não é esse o sentido bíblico realmente. Na Bíblia, você se arrepende do que você crê. É diferente. Olha o que a palavra de Deus diz lá em Hebreus. Hebreus capítulo 6, verso 1. Por isso, pondo de parte os princípios elementares da doutrina de Cristo, deixemo-nos levar para o que é perfeito, não lançando de novo a base. Qual base? Olha a expressão bíblica: arrependimento de obras mortas. O que são obras mortas? Você tem que se arrepender. Você fica achando que obras mortas é sinônimo de pecado, né? Então eu tenho que arrepender de adultério, eu tenho que arrepender de roubo, eu tenho que arrepender da mentira, da impureza. Não, obras mortas não é necessariamente esse tipo de pecado. Sabe o que é obras mortas? É aquilo que você fazia antes com o intuito de ser salvo. Entendeu o que eu estou dizendo? Obras mortas é o que você praticava antes tentando agradar a Deus. Olha, o autor de Hebreus diz: obra morta. Você antes gostava de dar esmola, sopão para os pobres, não é? Você gostava de ajudar quem precisava, você acendia suas velas lá para as almas, fazia suas festas para os santos. Você fazia isso com a intenção de desagradar a Deus? Não! Você achava que estava agradando a Deus. Mas a Bíblia diz que isso é obra morta. Você tem que se arrepender delas. Tem que se arrepender de tentar se justificar pelo seu mérito. Tem que se arrepender de acreditar que se você fosse bonzinho o suficiente, você entraria no céu. A Bíblia diz que tem que haver arrependimento dessas coisas. Em outras palavras, tem que arrepender das crenças erradas que você tinha. Agora, Mesmo depois de convertidos, nós temos que continuar esse processo de renovação da mente. Por quê? Porque ainda continua existindo crenças erradas, crenças equivocadas. Pastor, como é que eu percebo que tem uma crença equivocada? Quando existe algo na sua vida que é intermitente, ele não desaparece, o tempo inteiro ele volta. É porque tem uma crença que está alimentando ele. Às vezes a crença é básica, muito elementar. Por exemplo, você pode acreditar, por exemplo, não consigo vencer. É uma crença. Ninguém consegue vencer esse pecado. É uma crença. Nunca vi ninguém que fizesse isso que mudasse de vida. É uma crença. Essas crenças vão fazer com que o pecado continue na sua vida. E o diabo procura te convencer delas. Para você não tem jeito não, é assim mesmo que você é, vai ter que ser assim até morrer. É uma crença. Isso é mentira. Você pode ser transformado de glória em glória, como nós ensinamos aqui há 2 semanas atrás. Basta que você contemple o Senhor, você é transformado de glória em glória. É preciso renovar a mente. Sexto, mudança de comportamento é o resultado do arrependimento. Porque o arrependimento é mudança de mente. Uma vez que você muda a mente, o resultado vai ser mudança de comportamento. E por último, para sabermos em que uma pessoa crê, basta observarmos suas palavras, mas também observarmos as suas obras. Por quê? Se você crê, você pratica. Se você diz que crê, mas não pratica, está mentindo, você não crê coisa nenhuma. Ah, eu creio no dízimo, mas você não é dizimista, então você não crê. Entende? Se você diz, eu creio em Cristo, você crê em Cristo, mas a sua vida é uma vida baseada em outras coisas, então é mentira, você não crê coisa nenhuma. Então, segundo a Bíblia, quando nós cremos, essa fé se torna uma prática e produz resultado prático. Agora, é muito importante também que você tenha as palavras certas. Por quê? Porque quando você tem a palavra certa, as palavras programam a sua mente. Eu creio muito no poder da confissão da palavra. Mas eu preciso dizer para você que tipo de confissão eu creio. Porque não é exatamente a confissão que esse pessoal da nova era acredita. Então tem o pessoal aí da lei da atração, que eles falam, se você confessar o dia inteiro, vai acontecer. Eu atraio riqueza, eu atraio bons fluidos, eu atraio pessoas boas, o universo está conspirando em meu favor. Então, eu até comecei a ler o livro, fiquei curioso saber o que é que ensinava, mas é essa bobagem de sempre, de achar que as nossas palavras têm poder. Nossas palavras não têm poder. Que tem poder é a palavra de Deus. A palavra de Deus na sua boca tem poder. Segunda coisa com relação à confissão, você precisa entender: confissões não criam uma realidade, confissões fortalecem a verdade. Entendeu o que eu estou dizendo? Por exemplo, não adianta eu confessar o dia inteiro que eu sou bom. Eu sou bom, eu sou bom, já falei, eu falo 10 vezes, sou bom, sou bom, sou bom, sou bom. Não resolve. Se você não é, para que você está falando isso? Você tem que descobrir o que a Bíblia diz que você é. É isso que é importante. Porque a verdade não é o que você vê, a verdade não é o que você sente, a verdade não é o que sua mulher fala para você, nem é o que seu pai, sua mãe já falaram para você necessariamente. A verdade é aquilo que a palavra de Deus diz. Se a palavra de Deus diz que eu sou algo, então eu sou aquilo. Por exemplo, a Bíblia diz que eu sou justo. Quantos creem que são justos aqui? Por que você crê que é justo? Porque aquele que não conheceu o pecado, Deus o fez pecado por mim, para que nele eu fosse feito o quê? Justiça de Deus. Diga, eu fui feito justiça de Deus. Quantos creem que são justos? Então você não confessa para se tornar justo. Você confessa porque você sabe que já é. Então você pode se levantar e dizer, eu fui justificado pela fé. Muito pode pela eficácia a minha oração agora, porque eu sou justo. Veja, a confissão não é para você criar algo. A confissão é para aquilo que já é. A Bíblia diz, que em Cristo nós somos nova criatura. Quantos creem que são nova criatura? Então você pode dizer, eu sou nova criação em Cristo. Eu não sou mais da velha criação. Eu não sou mais deste mundo. Eu sou nova criação. Você não está confessando para se tornar verdade. Você está confessando porque já é a verdade. E você está andando em linha com esta verdade. A verdade é aquilo que a palavra de Deus diz. Principalmente no Novo Testamento. É a realidade em Cristo Jesus. A verdade é Cristo. E a verdade é tudo aquilo que você é em Cristo. E que você tem porque recebeu de Cristo. Essa é que é a verdade. Não é o seu sentimento. Não é a sua opinião. Nem é a sua percepção. Nem é aquilo que a acusação fala na sua mente. É aquilo que está escrito. Quantos querem ser transformados nesses dias? Pois você não vai ser pelo seu esforço. Você vai ser crendo na verdade. É a verdade que nos transforma. Vamos orar ao Senhor, que nos dê revelação dessa palavra, que o Espírito de Deus venha nos trazendo entendimento sobre isso. Eu sei que eu repeti a exaustão hoje essa frase, mas é porque eu quero que ela fique guardada na sua mente. Cristianismo é uma questão de crer. Se você crer certo, você vai ter comportamento certo. Mas atrás de todo pecado tem uma mentira. Mas nós andamos com base na verdade do Evangelho. Uma oração específica. Deus, muda-nos como igreja. Transforma-nos. Renova nossa mente com a verdade da tua palavra. Faz de nós novas pessoas. Oh Deus Santo, livra-nos das mentiras do inferno. Livra nossa mente de qualquer mentira que ainda persiste. Sim, Espírito de Deus, não confiamos na nossa própria obra, não confiamos no nosso próprio esforço para mudarmos a nós mesmos. Ó Deus, mas nós apenas descansamos em fé e nos enchemos da tua verdade. Ó Deus, porque quanto mais nós nos enchemos da verdade, mais somos libertos de toda a escravidão, mais experimentamos vitória sobre toda a mentira do inferno. Senhor, queremos contemplar a verdade. Ó Deus, olhar firmemente para a verdade. Ó Deus Santo, ajuda-nos a ter entendimento da tua palavra. Livra-nos, ó Deus, do espírito religioso. Livra-nos, Pai, da justiça própria, do mérito próprio. Dá-nos, ó Deus, conhecer o teu caráter, teu amor, a tua graça. Mas dá também, Senhor, que entendamos a tua verdade e andemos em linha com ela, para sermos transformados de glória em glória na sua própria imagem, em nome do Senhor Jesus. Erga sua mão para o Pai. Pai, eu oro nesta hora pelos teus filhos como igreja. Pai, esse que tem sido assediado por esse pecado especificamente, ó Deus, abre o entendimento dele hoje para a verdade, que ele possa ver a mentira que o diabo tem lançado na sua mente e experimente a libertação agora em nome de Jesus. Muda-lhe a mente, muda pela verdade. Espírito de Deus, aqueles que já têm perdido expectativa e esperança de mudança, mudança no cônjuge, mudança no casamento, mudança em si mesmo, aquele que tem olhado para o espelho e tem desistido de si mesmo, porque já tentou de todas as formas mudar-se e não consegue. Ó Deus, abre o olho dele, abre o entendimento, que ele possa ver que ele próprio não pode se mudar, homem nenhum pode se transformar, essa é obra exclusiva do Senhor. Mas enche fé no coração dele, ó Deus, para que em vez de olhar para si mesmo, ele olhe para o Senhor Jesus, o Cristo crucificado e ressurreto, que transforma as nossas vidas. Ó Espírito de Deus, que haja no nosso coração alegria de saber que aquele que começou em nós a boa obra, ele está trabalhando, ele está operando e ele vai completá-la até o dia de Cristo Jesus. Amém e amém. De mão erguida, repita comigo, diga: eu creio que a verdade de Deus está junto com a sua graça. Diga: eu ando na verdade, por isso eu sou liberto de toda a escravidão, do pecado, do mundo, e do diabo. Diga: eu sou feito mais que vencedor. Diga: eu creio que toda mentira é removida pelo poder da verdade, do evangelho, da graça de Deus, porque a verdade de Deus vai transbordar em mim, em nome do Senhor Jesus.

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8: Olá, ouvinte. Você sabia que cuidar do cérebro é uma tarefa para a vida inteira? Nosso cérebro está diretamente ligado à memória, às emoções, ao aprendizado e à nossa autonomia. E pequenas escolhas diárias podem ajudar a preservá-lo. Um dos pontos de atenção, especialmente entre crianças e adolescentes, é o uso excessivo de telas, celulares, tablets e televisão não são os vilões, mas quando utilizados em excesso, podem prejudicar o sono, a atenção, a concentração e substituir atividades essenciais, como brincar, praticar exercícios, conversar e conviver socialmente. A alimentação também é fundamental. Uma dieta equilibrada com frutas, verduras, legumes, fibras, peixes, castanhas e azeite contribui para a saúde cerebral. Já o excesso de ultraprocessados, açúcar e gorduras pouco saudáveis deve ser evitado. Além disso, dormir bem, praticar atividade física, manter relações sociais, estimular a mente e cuidar da saúde emocional são importantes em todas as fases da vida. A prevenção começa hoje. Afinal, cuidar do cérebro é cuidar da nossa memória, da nossa autonomia e da nossa qualidade de vida no futuro. Eu sou a doutora Aline Salim para a Vinha FM.
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2: Eu pergunto a você, Faraó recebeu o juízo de Deus, sim ou não? Ixi, as pragas foram feias. Mas ele arrependeu? Várias vezes. Várias vezes, só que não era genuíno o arrependimento. Ele só queria se livrar do tormento. Mandou uma praga de sapo. Tá bom, eu reconheço que eu errei. Tira o sapo, que eu vou deixar vocês irem. O sapo ia embora e ele falava, não é bem assim não. Mudava de ideia. Arrependimento não era genuíno. Aí daqui a pouco, vem a praga de piolhos. Não aguento mais piolho. Ora, tira a praga, eu deixo vocês irem. Tirava o piolho, ele não mudava de vida. Esse faraó não está na sua casa, às vezes, um parente seu, um amigo? Na hora que o pau quebra,

a ira de Deus na cabeça dele, para Deus deixar ele em paz mais um tempo. Não, o arrependimento verdadeiro é mudança de crença. E você só pode mudar a sua crença se você conhecer a graça e o amor de Deus por você. Porque é a bondade de Deus que nos leva ao arrependimento. A graça e a verdade caminham juntas. Cristo é tanto a graça, como também Cristo é a verdade. Então, conhecer a graça é importante, mas não é suficiente. Você precisa de conhecer a graça e também conhecer a verdade. Mas não fique pensando que o que equilibra a graça é a lei. Não é a lei. A lei não equilibra a graça. O que equilibra a graça é o conhecimento da verdade. Amém? Temos que entender que Cristo é tanto a graça quanto a verdade. Jesus falou para os fariseus que eles tinham que conhecer a verdade. Eles conheciam a lei, mas eles tinham que conhecer a verdade se quisessem ser libertos. Então, há muitos que hoje em dia ainda querem viver de acordo com o preceito da lei. E eles ficam pensando que a lei é a verdade. E eles ensinam os mandamentos da lei como se fosse a verdade. Mas a verdade vem sempre acompanhada da graça. Está me ouvindo? Verdade que não vem acompanhada da graça talvez seja apenas legalismo moralista. E existem muitos tipos de legalistas, às vezes, no nosso meio. E eu vou te falar uma frase aqui que você precisa saber a hora de usá-la, mas eu creio que essa é uma das horas. Tudo é puro aos puros. Mas para aquele cujos olhos são maus, não tem nada bom. Está me ouvindo o que eu estou dizendo? Tudo é puro aos puros. Então nós podemos chegar aqui na frente e pular diante de Deus e ser puro. E podemos chegar também aqui e pular e ser muito mal. Não é a coisa em si o problema. É o olho de quem olha. É o coração de quem vê. Esse é que é o problema. Mas se você ainda tem esse resquício legalista, e você acha que o que caracteriza o crente é essa roupa estranha. Sim, porque algum tempo atrás crente era uma figura meio exótica, não é verdade? Ele vestia uma roupa que ninguém vestia, né? As irmãs tinham um cabelo que ninguém tinha. Eu gosto muito de cabelo longo, mas cabelo que vai até na canela é um exagero. Aí como ninguém aguenta, elas se enrolam e penduram em cima da cabeça. O que adianta ter o cabelo longo se você não pode usar o cabelo solto? Porque o cabelo é grande demais, não dá para usar solto. Entende? Não podia depilar a perna. Eu reconheço que é de Deus mesmo, é natural ficar com a perna peluda. Assim como é natural para o homem ter barba, mas convenhamos, fazer a barba é bom. Usar desodorante é saudável, na minha opinião. Você está rindo, mas alguns anos atrás, crente não usava desodorante, não usava perfume. Isso tudo produziu escândalo. Aí você fala, a igreja ficou mais mundana. Ficou mais mundana porque está usando perfuminho. É melhor usá-lo. Entende? É preciso ter olhos bons, encarar com simplicidade as coisas. Agora, pode ser que o seu filho queira brincar de festa caipira numa casa que é idólatra. E lá eles querem fazer um culto para São João. Eu falo isso porque eu fui criado numa casa assim. Na minha casa, todo ano tinha um bambu bem grande, tinha a bandeira de São João com o cordeirinho na mão e cheio de enfeites. Aí no dia 24. Na véspera, né, do dia realmente, que é 25, nós tinha missa lá em casa, rezava o terço, acendia vela, depois erguia a bandeira, soltava os fogos, acendia a fogueira e nós íamos comer bolo de arroz. Eu adorava tudo isso, mas eu não entendi o que estava acontecendo. Mas era uma festa idólatra. Quando a minha avó se converteu, nós paramos com isso lá em casa. Entende? Mas nós não paramos de comer as coisas. Ela continuou fazendo aquelas comidas todas que a gente comia nesse dia. Entende o que eu estou dizendo? Quantos estão compreendendo o que eu estou falando? Tem muita coisa que nós fazemos e o ímpio faz também. Mas é diferente a maneira como eles fazem da maneira como nós fazemos. E acredite, quando ele está lá e ele vem aqui, ele percebe a diferença. Percebe ou não percebe, irmão? Percebe. A graça caminha com a verdade. E o primeiro princípio, eu já repeti várias vezes, quero que você grave. Todo comportamento é baseado numa crença. Se você crer errado, você vai ter comportamento errado. Não adianta você tentar mudar o comportamento sem primeiro descobrir qual é a crença que o apoia. Qual que é a crença, a ideia que está servindo de base para ele. É preciso corrigir. Se não corrigir isso, não vai adiantar. Segundo, atrás de todo pecado tem uma mentira que você acredita.

o corolário da verdade. Entende? Atrás de todo pecado existe uma mentira que baseia aquele pecado. Então, o grande desafio é descobrir qual é essa mentira. Pastor, que tipo de mentira pode basear ou levar alguém a cometer pecado? Várias. Coloquei aqui pelo menos duas ou três. Primeira mentira, muito comum, as pessoas dizem para si mesmas antes de pecar: Deus sabe que eu sou assim, Deus sabe que eu sou desse jeito. Isso é muito comum com relação aos instintos sexuais. Ah, Deus sabe que eu sou muito, muito tendente para o sexo. Muito comum falarem isso com relação ao temperamento. Deus sabe que eu sou assim, meu pai era assim, meu avô era assim, eu sou de família espanhola, nosso sangue não é normal. Entende? Então por isso todo mundo tem que entender na hora que eu estouro mesmo. Porque Deus sabe que eu sou assim, mas isso é mentira. Você não é assim. Deus não criou você para ser assim. Isso é um engano do diabo. E se você se tornou assim, você agora se converteu para Jesus fazer você ficar diferente. Essa é que é a verdade. Você próprio não vai fazer, mas ele faz. Uma outra mentira muito comum: ah, depois é só pedir perdão. Ah, depois a gente só confessa. Não, o pastor está falando agora da graça. Você está entendendo a graça? É que Deus agora não perde a paciência, não. É o seguinte, pode fazer o que você quiser. Veja, isso é mentira. Você está fazendo mau uso da graça de Deus. A graça não é provisão para o pecado. A graça é provisão para santidade. Não para derrota, mas para vitória. Uma outra mentira muito comum: Deus conhece o meu coração. Deus sabe que a minha intenção é boa. Eu sei, mas você roubou, né, Robin Hood? Você roubou. Ah, mas a minha intenção era boa. Então, Robin Hood também era ladrão, que tinha uma boa intenção, mas era ladrão. Entende? Não fique tentando dizer que os meios, né, ou os fins vão justificar os meios. Se você está querendo fazer supostamente o melhor, vale qualquer coisa. Não vale. Isso é mentira também. Mentiras que às vezes estão por detrás de pecados. Uma outra mentira muito comum que o diabo põe na mente das pessoas: todo mundo faz isso. Pastor Aloysio fala lá na frente, fala, mas ele não me engana, não. Ele também é igualzinho a gente. Aí usa essa mentira apenas para justificar um comportamento equivocado, com a ideia de que se a maioria faz, então estamos bem. Entendeu? Olha, todo mundo que eu conheço faz isso. Todo mundo que eu conheço age assim. Então não é possível que está todo mundo errado. Já ouviu essa conversa? Eu falei, não só é possível, quanto provavelmente essa é a verdade. Estão errados. Entende? A maioria escolheu Barrabás. A maioria estava certa? A maioria falou, liberta Barrabás e crucifica o outro. Eles estavam certos? Estavam não, estava errado. Então essa coisa de dizer que a voz do povo é a voz de Deus, não é. A voz do povo, ele está dizendo, a voz da maioria deve ser a vontade de Deus. Não é. Isso é aqueles tipos de axiomas que a gente ouve tanto na vida, que fica acreditando que é verdade. Mas é mentira. E se você crê numa mentira, mentiras vão produzir comportamentos pecaminosos na sua vida. Terceiro, toda mudança tem que começar na mente. Não adianta tentar começar mudança no hábito, tentando mudar o comportamento em si. Não, primeiro tem que mudar o conceito que está errado. Romanos capítulo 12, verso 2 diz: e não vos conformeis com este século, mas transformai-vos pela renovação da vossa mente. Você é transformado quando a sua mente é renovada. Tem um ditado que é verdadeiro, diz o seguinte: semeie um pensamento e você vai colher um ato. Semeie um ato e você vai colher um hábito. Semeie um hábito e você vai colher um caráter. Semeie um caráter e você vai definir o seu destino. Isso é verdade. Mas observa como tudo começa. Semeie o pensamento. Tudo começa com pensamento. Pensar corretamente. É o pensamento correto que vai gerar um ato correto, que por sua vez vai gerar um hábito correto, que então como resultado vai produzir um caráter correto. Tentar mudar todas as outras coisas sem mudar o pensamento não vai ter resultado nenhum. Quarto, mudar a mente é mudar as crenças.
Procure descobrir qual é a mentira que tá baseando o comportamento que parece que persegue você, aquele pecado que te assedia e não te larga. Procure descobrir qual é a mentira. Então, passe a confessar a verdade a respeito que a palavra de Deus diz daquilo. Entende? Se você crer na verdade, inevitavelmente você vai se comportar de acordo com ela. É inevitável, mas muitos de nós simplesmente deixamos de confrontar, deixamos de pensar nos nossos comportamentos, avaliar nossa conduta. Sim, o termo bíblico para mudança de mente é arrependimento. Essa é a expressão bíblica para mudança de mente. É interessante que a palavra arrependimento na Bíblia, no original grego, é metanoia, que significa mudança de mente. Mudança de mente. Eu sei que você sempre está pensando que arrependimento está ligado com o comportamento. Eu tenho que me arrepender do que eu fiz. Isso tem o seu lugar, mas não é esse o sentido bíblico realmente. Na Bíblia, você se arrepende do que você crê. É diferente. Olha o que a palavra de Deus diz lá em Hebreus. Hebreus capítulo 6, verso 1. Por isso, pondo de parte os princípios elementares da doutrina de Cristo, deixemos-nos levar para o que é perfeito, não lançando de novo a base. Qual base? Olha a expressão bíblica: arrependimento de obras mortas. O que são obras mortas? Você tem que se arrepender. Você fica achando que obras mortas é sinônimo de pecado, né? Então eu tenho que arrepender de adultério, eu tenho que arrepender de roubo, eu tenho que arrepender da mentira, da impureza. Não, obras mortas não é necessariamente esse tipo de pecado. Sabe o que é obras mortas? É aquilo que você fazia antes com o intuito de ser salvo. Entendeu o que eu estou dizendo? Obras mortas é o que você praticava antes tentando agradar a Deus. Olha, o autor de Hebreus diz: obra morta. Você antes gostava de dar esmola, sopão para os pobres, não é? Você gostava de ajudar quem precisava, você acendia suas velas lá para as almas, fazia suas festas para os santos. Você fazia isso com a intenção de desagradar a Deus? Não. Você achava que estava agradando a Deus, mas a Bíblia diz que isso é obra morta. Você tem que se arrepender delas, tem que se arrepender de tentar se justificar pelo seu mérito, tem que se arrepender de acreditar que se você fosse bonzinho o suficiente, você entraria no céu. A Bíblia diz que tem que haver arrependimento dessas coisas. Em outras palavras, tem que arrepender das crenças erradas que você tinha. Agora, meses depois de convertidos, nós temos que continuar esse processo de renovação da mente. Por quê? Porque ainda continua existindo crenças erradas, crenças equivocadas. Pastor, como é que eu percebo que tem uma crença equivocada? Quando existe algo na sua vida que é intermitente, ele não desaparece, o tempo inteiro ele volta. É porque tem uma crença que está alimentando ele. Às vezes a crença é básica, muito elementar. Por exemplo, você pode acreditar, por exemplo, não consigo vencer. É uma crença. Ninguém consegue vencer esse pecado. É uma crença. Nunca vi ninguém que fizesse isso que mudasse de vida. É uma crença. Essas crenças vão fazer com que o pecado continue na sua vida. E o diabo procura te convencer delas. Para você não tem jeito não, é assim mesmo que você é, vai ter que ser assim até morrer. É uma crença. Isso é mentira. Você pode ser transformado de glória em glória, como nós ensinamos aqui há 2 semanas atrás. Basta que você contemple o Senhor, você é transformado de glória em glória. É preciso renovar a mente. Sexto, mudança de comportamento é o resultado do arrependimento. Porque o arrependimento é mudança de mente. Uma vez que você muda a mente, o resultado vai ser mudança de comportamento. E por último, para sabermos em que uma pessoa crê, basta observarmos suas palavras, mas também observarmos as suas obras. Por quê? Se você crê, você pratica. Se você diz que crê, mas não pratica, está mentindo, você não crê coisa nenhuma. Ah, eu creio no dízimo, você não é dizimista, então você não crê. Entende? Se você diz, eu creio em Cristo,
Você crê em Cristo, mas a sua vida é uma vida baseada em outras coisas? Então é mentira, você não crê coisa nenhuma. Então, segundo a Bíblia, quando nós cremos, essa fé se torna uma prática e produz resultado prático. Agora, é muito importante também que você tenha as palavras certas. Por quê? Porque quando você tem a palavra certa, as palavras programam a sua mente. Eu creio muito no poder da confissão da palavra. Mas eu preciso dizer para você que tipo de confissão eu creio. Porque não é exatamente a confissão que esse pessoal da nova era acredita. Então tem o pessoal aí da lei da atração, que eles falam que se você confessar o dia inteiro, vai acontecer. Eu atraio riqueza, eu atraio bons fluidos, eu atraio pessoas boas, o universo está conspirando em meu favor. Então, eu até comecei a ler o livro, fiquei curioso saber o que é que ensinava, mas é essa bobagem de sempre, de achar que as nossas palavras têm poder. Nossas palavras não têm poder. Que tem poder é a palavra de Deus. A palavra de Deus na sua boca tem poder. Segunda coisa com relação à confissão, você precisa entender: confissões não criam uma realidade, confissões fortalecem a verdade. Entendeu o que eu estou dizendo? Por exemplo, não adianta eu confessar o dia inteiro que eu sou bom. Eu sou bom, eu sou bom, já falei, eu falei 10 vezes, sou bom, sou bom, sou bom, sou bom. Não resolve. Se você não é, para que você está falando isso? Você tem que descobrir o que a Bíblia diz que você é. É isso que é importante. Porque a verdade não é o que você vê, a verdade não é o que você sente, a verdade não é o que sua mulher fala para você, nem é o que seu pai, sua mãe já falaram para você necessariamente. A verdade é aquilo que a palavra de Deus diz. Se a palavra de Deus diz que eu sou algo, então eu sou aquilo. Por exemplo, a Bíblia diz que eu sou justo. Quantos creem que são justos aqui? Por que você crê que é justo? Porque aquele que não conheceu o pecado, Deus o fez pecado por mim, para que nele eu fosse feito o quê? Justiça de Deus. Diga, eu fui feito justiça de Deus. Quantos creem que são justos? Então você não confessa para se tornar justo. Você confessa porque você sabe que já é. Então você pode se levantar e dizer: eu fui justificado pela fé. Muito pode pela eficácia a minha oração agora, porque eu sou justo. Veja, a confissão não é para você criar algo. A confissão é para aquilo que já é. A Bíblia diz que em Cristo nós somos nova criatura. Quantos creem que são nova criatura? Então você pode dizer: eu sou nova criação em Cristo. Eu não sou mais da velha criação. Eu não sou mais deste mundo. Eu sou nova criação. Você não está confessando para se tornar verdade. Você está confessando porque já é a verdade. E você está andando em linha com esta verdade. A verdade é aquilo que a palavra de Deus diz. Principalmente no Novo Testamento. É a realidade em Cristo Jesus. A verdade é Cristo. E a verdade é tudo aquilo que você é em Cristo. E que você tem porque recebeu de Cristo. Essa é que é a verdade. Não é o seu sentimento. Não é a sua opinião. Nem é a sua percepção. Nem é aquilo que a acusação fala na sua mente. É aquilo que está escrito. Quantos querem ser transformados nesses dias? Pois você não vai ser pelo seu esforço. Você vai ser crendo na verdade. É a verdade que nos transforma. Vamos orar ao Senhor. Que nos dê revelação dessa palavra. Que o Espírito de Deus venha nos trazendo entendimento sobre isso. Eu sei que eu repeti a exaustão hoje essa frase, mas é porque eu quero que ela fique guardada na sua mente. Cristianismo é uma questão de crer. Se você crer certo, você vai ter comportamento certo. Mas atrás de todo pecado tem uma mentira. Mas nós andamos com base na verdade do Evangelho. Uma oração específica: Deus, muda-nos como igreja, transforma-nos, renova nossa mente com a verdade da tua palavra, faz de nós novas pessoas. Ó Deus Santo, livra-nos das mentiras do inferno, livra nossa mente de qualquer mentira que ainda persiste. Sim, Espírito de Deus, não confiamos na nossa própria obra,
Não confiamos no nosso próprio esforço para mudarmos a nós mesmos. Ó Deus, mas nós apenas descansamos em fé e nos enchemos da tua verdade. Ó Deus, porque quanto mais nós nos enchemos da verdade, mais somos libertos de toda a escravidão, mais experimentamos vitória sobre toda a mentira do inferno. Senhor, queremos contemplar a verdade. Ó Deus, olhar firmemente para a verdade. Ó Deus Santo, ajuda-nos a ter entendimento da tua palavra. Livra-nos, ó Deus, do espírito religioso. Livra-nos, Pai, da justiça própria, do mérito próprio. Dá-nos, ó Deus, conhecer o teu caráter, teu amor, a tua graça. Mas dá também, Senhor, que entendamos a tua verdade e andemos em linha com ela, para sermos transformados de glória em glória na sua própria imagem, em nome do Senhor Jesus. Erga sua mão para o Pai. Pai, eu oro nesta hora pelos teus filhos como igreja. Pai, esse que tem sido assediado por esse pecado especificamente, ó Deus, abre o entendimento dele hoje para a verdade, que ele possa ver a mentira que o diabo tem lançado na sua mente e experimente a libertação agora em nome de Jesus. Muda-lhe a mente, muda pela verdade. Espírito de Deus, aqueles que já têm perdido expectativa, esperança de mudança, mudança no cônjuge, mudança no casamento, mudança em si mesmo, aquele que tem olhado para o espelho e tem desistido de si mesmo, porque já tentou de todas as formas mudar-se e não consegue. Ó Deus, abre o olho dele, abre o entendimento, que ele possa ver que ele próprio não pode se mudar, homem nenhum pode se transformar, essa é obra exclusiva do Senhor. Mas enche fé no coração dele, ó Deus, para que em vez de olhar para si mesmo, ele olhe para o Senhor Jesus, o Cristo crucificado e ressurreto, que transforma as nossas vidas. Ó Espírito de Deus, que haja no nosso coração alegria de saber que aquele que começou em nós a boa obra, ele está trabalhando, ele está operando e ele vai completá-la até o dia de Cristo Jesus. Amém e amém. De mão erguida, repita comigo, diga: eu creio que a verdade de Deus está junto com a sua graça. Diga: eu ando na verdade, por isso eu sou liberto de toda a escravidão, do pecado, do mundo e do diabo. Diga: eu sou feito mais que vencedor. Diga: eu creio que toda mentira é removida pelo poder da verdade, do evangelho, da graça de Deus, porque a verdade de Deus vai transbordar em mim, em nome do Senhor Jesus.

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17: Você sabia que o milagre que você precisa está em sua boca? É sobre isso que nós vamos falar hoje no programa Batom e Bate-Papo, sobre milagres que são frutos da nossa palavra, das nossas declarações. E hoje nós estamos aqui com as queridas pastoras, que são mulheres de Deus, estão com a gente sempre e que têm um testemunho vivo, poderoso sobre esse assunto, amém? Estamos aqui hoje com a pastora Dalva, pastora querida. Ela é diretora de todo o nosso trabalho social da Igreja Videira. das creches, da instituição de acolhimento, mas também a pastora Dalva acompanha mais de 20 igrejas no estado de Goiás. Seja muito bem-vinda.
18: Obrigada, pastora Marília. É sempre bom estar no Batom e Bate-Papo.
17: Sempre.
18: Sempre gostoso estar aqui e principalmente com esse tema. Porque eu acho que o milagre estar na nossa boca, ele é fruto de uma revelação, né, pastora Marília? E é sobre isso que nós vamos falar hoje.
17: É verdade. Muitos milagres vão acontecer a partir desse programa.
18: Amém,
17: em nome de Jesus.
18: Amém.
17: A pastora Valquíria pastoreia a Igreja Videira em Aparecida de Goiânia, juntamente com seu esposo. Seja muito bem-vinda.
19: Obrigada, pastora Marília, pastora Dalva. É um prazer estar aqui mais uma vez, como as pastoras falaram, né, com este tema. Tema que realmente é algo que nós já temos vivido, né? E que o praticar e ensinar tem feito coisas sobrenaturais.
17: É verdade. É verdade. E você, que é ouvinte da Rádio Vim FM 91.9, nós sempre estamos juntas. Esse programa vai ao ar no sábado, 10 horas, domingo às 8 e às quartas-feiras às 20. Vocês são muito bem-vindos. Lembrando que ele é transmitido pelo Instagram da pastora Márcia Silva, no sábado às 10, e aqui no canal do YouTube, nos sábados também, 10 horas, embora os programas ficam ali disponíveis para abençoar a sua vida. Amém? Nós vamos falar sobre o milagre que está na nossa boca. Eu acho interessante porque o maior milagre, a maior criação aconteceu quando nada havia, não é verdade?
18: Sim.
17: Você vê isso quando o Senhor criou todas as coisas. As nossas palavras, elas têm poder criativo, né? Quando Deus criou todas as coisas, a Bíblia lá em Gênesis fala que não havia nada, né? Não havia nada e tudo que veio a existir foi através de uma palavra. Deus disse: haja luz, e houve luz. E a partir disso ele foi falando: haja, né, a criação, o céu, a terra e todas as coisas. Agora, partindo desse pressuposto, acho que então dá para nós aprendermos que a palavra, ela tem um poder criativo.
18: Uhum.
17: E será que então os milagres também não estão aí esperando por palavras para serem geradas?
18: Pastora Marília, eu acho que é uma revelação tão grande quando nós entendemos que Deus criou do nada tudo.
17: Uhum.
18: E o mesmo Deus é o que criou isso tudo, é o mesmo Deus de hoje, e que nós precisamos apenas falar o que Deus fala. Eu penso que é alguém que entende isso, ele vai de fato colocar a palavra de Deus na boca, porque ainda que não existe, vai vir a existir.
17: Amém.
18: Né? Como Deus fez no início na criação, Deus pode fazer hoje. É muito fácil às vezes as pessoas dizerem: ah, eu vou ser curada. Não, o Senhor vai me curar. Mas quando eu falo, eu estou curada, eu tomo posse da palavra, quer dizer, eu estou trazendo à existência algo que não existe.
17: É verdade.
18: Mas que o Senhor já falou. Então, isso é poderoso. Isso é fruto de revelação mesmo. Nesses dias eu tenho meditado muito sobre isso e eu tenho sido muito edificada.
17: Amém.
18: Com essa questão de não falar apenas por falar, mas falar com base no que Deus falou.
17: E falar com base em algo que você espera que aconteça. Não é verdade?
18: Sim, sim.
17: Eu queria ouvir o testemunho de vocês.
18: Amém.
17: Que são frutos, né? Eu sei que você tem que escolher, né? Porque nós estamos aqui, nós somos fruto de milagre, né? Mas milagres que foram fruto de palavras que você disse. Pastora Valquíria.
19: Sim, pastora. Eu, como a senhora disse, tem muitos testemunhos, né? São muitos testemunhos. Mas um testemunho que está assim, bem quente, aquecido no meu coração, é porque este ano, acabei de enviar minha filha de volta, né, para os Estados Unidos, para fazer o último ano da faculdade. Uma faculdade que parecia algo tão distante, algo que seria tão impossível, olhando para os olhos naturais, algo completamente impossível.
17: Financeiramente, né? Você
19: financeiramente
17: fala.
19: Uma menina sozinha, né? Os pais sem poder estar com ela, e algo muito distante daquilo que naturalmente poderíamos oferecer para ela. Mas, como diz ali, né, em 2 Coríntios capítulo 4, verso 13, eu criei. Eu criei, em todo tempo eu cria. Eu falava: Senhor, como pais naturais nós não podemos, mas o Pai
18: celestial pode. Uhum. O Senhor é aquele que abre portas. E eu me lembro de certa vez que ela olhou algo mais próximo, né? Tipo, vai ficar mais barato, algo mais possível, algo mais... Mas o meu marido foi atrás de algo que nós gostaríamos de oferecer para ela, como pais. E foi em algo, né, uma faculdade cristã, com nome, e o Senhor abriu portas. Amém. Então eu gosto muito desse versículo que diz, eu criei, por isso falei, né? É, nós, quando cremos, não podemos só crer com o coração. Sim. Nós precisamos verbalizar.
20: É,
18: então, o nosso Deus é um Deus criativo.
20: Sim.
18: É. Ele falou e as coisas existiram. Né? Então, não existia ainda o sol, mas Deus já via a luz.
20: Sim, é verdade.
18: Então, eu acho poderoso demais você falar, ainda que nada aparentemente esteja acontecendo. Mas quando nós cremos, as nossas palavras precisam sair para realmente concretizar aquilo que o coração está crendo.
20: Chamar Deus de verdadeiro, né, pastora Maria? É. Porque eu acho que as nossas palavras, elas reafirmam a nossa fé. Né? Esse texto que a pastora Valquíria falou, que está em 2 Coríntios 4,13, eu falo o que eu creio. Quer dizer, algo que nasceu no meu coração não pode ficar só comigo. É. Eu preciso verbalizar para o mundo espiritual.
18: Exatamente.
20: Porque tem muita coisa que a gente guarda, mas tem alguns que você precisa verbalizar.
18: É.
20: Você precisa falar para o mundo espiritual. E eu me lembro que quando o Guilherme teve uma doença, que os médicos verbalizavam, não tem jeito, não tem cura, nada, tudo era difícil, tudo não tinha jeito. Eu me lembro de começar a ler livros a respeito de fé. E uma das coisas que eu aprendi nesse tempo foi falar aquilo que era verdade, ainda que eu não estivesse vendo.
18: Uhum.
20: E isso é muito poderoso. É.
18: Amém.
20: Porque às vezes o que você vê é o contrário.
18: É.
20: Né? E às vezes você ouve é o contrário.
18: E as circunstâncias, às vezes, elas querem sufocar aquilo que Deus colocou no nosso coração.
21: É, quando, né, você começa a falar, muitas vezes, você não está vendo nada e às vezes até piora.
20: Aham,
21: você fala, gente, eu estou declarando, né? Eu também me lembro, no nosso ministério, em todas as áreas, né? Na minha família, já sempre testemunhei de conversões e eu visualizava, orava, e eu já tenho desfrutado disso, mas também me lembro de encontros, né, que a gente fazia com as crianças. Eu nunca vou me esquecer no encontro mundial que a gente faz na época do carnaval, que nós levamos em Goiânia mais de 2.000 crianças.
20: Uhum.
21: Para o encontro nesse feriado. E eu me lembro que a gente já tinha acabado de fazer esses encontros, acho que era 24 encontros, levamos 2.000 crianças, mas a equipe de jovens que trabalha com a gente na Rede Crianças não participou desse porque tinha evento de jovens. Eles estavam escalados ali coisa de 2 semanas para frente para fechar o próximo encontro. E eu me lembro que não fechava. Que eles, né, tinham acabado de participar ali, não tinha inscrição, e era segunda, terça, quarta, aí eu me lembrava, gente, Deus vai fazer, é da vontade de Deus, essas crianças precisam ter um encontro com Deus.
20: Uhum.
21: E lançamos a palavra, declaramos, vai acontecer. E eu me lembro que em 1, 2 dias, 100 crianças fizeram inscrição.
20: Vai.
21: E a equipe se posicionou, Deus moveu. Por quê? Que a gente não ficou baseado no que vê.
20: Sim.
21: Eu acho que tem que ter uma atitude de fé, porque a fé é a moeda do céu.
20: Exatamente.
21: É verdade. Se você não crê, você não vai gerar. Agora, muito importante, eu acho também, um princípio espiritual, que é falar antes de acontecer. Eu gosto muito do texto aqui de 1 Samuel 17, quando, versículo 45 e 46, quando Davi, ele destruiu Golias, uma história muito conhecida, até entre as crianças. Mas sabe, antes de Davi destruir Golias, né?
20: Uhum.
21: Lançar ali a sua funda, o texto fala, hoje eu vou derrotar você e darei a sua carne às aves do céu e às bestas feras do campo. Olha, antes mesmo dele destruir Golias, ele falou. Hoje mesmo.
20: Uhum.
21: Então você não vê aqui Davi falando, nossa, ele é muito grande, ele é muito alto, eu não vou conseguir. E nem também tendo um pensamento positivo, pensando, acho que eu consigo. Não, ele verbalizou. Hoje mesmo. Qual que é a importância de falar antes de acontecer? Por exemplo, no casamento. Às vezes as mulheres falam tanto, e mulher fala demais, né? Mulher fala 20 mil palavras por dia. Pastora Dalva, você que já escreveu livros sobre casamento, né? Pastora Dalva, ela é muito usada nessa área de aconselhamento. O que falta, será?
20: falar as palavras certas, eu acho que, né, pastora Maria?
21: Prática para essas mulheres usufruírem e se apossarem desses milagres.
20: Eu acho que primeiro é falar as palavras certas. A Bíblia fala que a fé é o firme fundamento das coisas que não se veem, mas a certeza das que se esperam. Certo. Então, não estou falando de fatos que eu estou vendo, sentindo, porque tem coisa que às vezes, eu estou sentindo. Eu vou orar porque eu estou sentindo. Nem sempre você vai sentir, nem sempre você vai ver, mas a Bíblia fala que isso é exercer fé. Então, em muitas mulheres, no casamento, falta fé para ver um marido que elas querem ter.
21: Às vezes reclama.
20: Investir nesse marido.
21: Abre a boca para reclamar.
20: Exatamente.
21: Para murmurar, para falar mal, para exaltar até os defeitos. Mas não tem a disposição de abrir a boca para declarar as virtudes e profetizar.
20: Exatamente. É falar antes de ver.
21: Exatamente.
20: Né? Eu não vi, meu marido ainda não mudou. Meu marido ainda não é o que eu gostaria. Meu casamento ainda não está. Mas eu vou falar o que eu quero ver.
21: Amém.
19: Eu acho que não se trata de pensamento positivo, né? Se trata de estar alinhado à palavra de Deus. Então, por exemplo, eu tenho problema no casamento. Eu vou buscar a palavra de Deus. Senhor, meu marido não me ama, Senhor, a tua palavra diz que o marido precisa amar a esposa como Cristo ama a igreja. Eu declaro que o amor que o meu marido vai sentir por mim não vai ser um amor natural, mas o amor que a sua palavra diz, né? E também não ficar, né, como a senhora falou ali de Davi. Davi não ficou mostrando, falando o tamanho do gigante.
20: Defeitos, né,
19: e também ele não falou sobre a falta de experiência dele. Ele poderia ter falado, eu sou pequeno mesmo, todo mundo achava ele pequeno. Ele poderia falar assim, não faz parte do exército, nem tenho a armadura, né, que eu preciso ter. Não, ele não focou nisso, mas ele focou exatamente. Eu tenho um Deus. Deus é quem me capacita, Deus é quem vai fazer por mim. É isso que nós precisamos colocar em prática na nossa vida cristã.
20: Eu acho que falar antecipadamente faz toda a diferença, né?
19: Exato.
20: Você ir para uma situação que você está vivendo em família, com os filhos. A gente sofre muitas vezes com problemas que os filhos enfrentam também, que a gente sofre junto, né?
19: Sim.
20: Mas eu acho que essa atitude de falar antecipadamente, declarar e não permitir que vozes definam o que você vai dizer. Porque às vezes o que nós vemos é a nossa tendência de falar, né? E isso nós também ensinamos para os nossos filhos. Porque eles acabam nos imitando. Eu acho que uma boa forma de lutar as nossas guerras e ensinar os nossos filhos a lutar as guerras é falar antecipadamente o diagnóstico que nós queremos. Eu lembro que um dia a pastora Márcia foi fazer uma oração e ela falou para a pessoa, você vai fazer o exame, mas nós vamos orar agora e vamos decretar o diagnóstico que o médico vai dar.
19: Amém.
20: Então, é uma forma de nós lidarmos com a guerra.
21: É muito ousadia.
20: Nós vamos decretar, o diagnóstico será esse. Então, esse falar antecipadamente é um falar de fé.
21: Exatamente. Né? E a questão de concordar com Deus.
19: Pode exatamente. Falar. Eu ia falar sobre isso. Sobre a concordância. Né? Porque às vezes, em certas... Né, por exemplo, um caso, né, clínico. Você tem ali todas as evidências. Você tem a ciência falando. Aí, às vezes, casos de família. Então, a mãe, né, a sogra, né, o sogro. Ele não quer ver a filha, às vezes, sofrendo. Então, essas pessoas, talvez, eles nem vão concordar com vocês. Estar ali orando, intercedendo, perdoando, investindo no seu casamento. Então, na cabeça deles, não, separa, você tem razão, né? Tem tudo isso. Mas nem sempre Deus quer que nós ficamos ali esperando as pessoas concordarem conosco. Porque se você for ver na vida de Davi, as pessoas não concordavam que ele seria aquele que derrubaria o gigante. Os irmãos pensavam que ele, né? Ele era o mais novo. O pai achava que ele era o mais novo. Os irmãos, o menor.
20: O rei despreparado.
19: Não, meu filho, toma aqui minha armadura, porque do jeito que você tá, você não vai destruir ninguém, não é verdade? Mas Davi, ele entendeu. Nós precisamos concordar com aquilo que Deus fala.
20: Isso é muito importante.
19: Pastora Maria,
20: esse é um segredo.
19: Um texto em Isaías 64:4, que ele diz assim, porque desde a antiguidade não se ouviu, nem com o ouvido se percebeu, nem com olho se viu além de ti, que trabalha para aqueles que nele esperam. Eu gosto muito desse versículo, porque ele fala de um Deus que trabalha, mas ele não trabalha
20: assim, apenas um trabalho. É para aqueles que nele esperam. Quer dizer, se eu tenho fé e eu estou esperando que Deus faça algo e crendo na palavra de Deus, que se Ele falou, Ele vai cumprir, eu estou esperando em Deus. Eu estou esperando em algo que vai vir dEle.
21: Aquele que prometeu, né? Olha, 2 Coríntios 1:20, está escrito, porque quantas são as promessas de Deus, tantas tem nele o sim.
20: O amém.
21: Porquanto também... por ele o amém.
20: A verdade.
21: Para a glória de Deus, por nosso intermédio. Ou seja, ele prometeu, ele vai cumprir. Em Números 23, 19, diz: Deus não é homem para que minta, e nem filho de homem para que se arrependa. Porventura, tendo ele prometido, não fará? Ou tendo falado, não cumprirá?
20: É.
21: Ou seja, se ele falou, ele vai cumprir, eu vou discutir com Deus?
20: Exatamente.
21: Eu vou. Então, é o seguinte, que a gente fala, nós não andamos pelo fato, nós andamos pela verdade. O fato é, o diagnóstico é esse, tá doente, a verdade é, Jesus levou na cruz as nossas enfermidades em Isaías 53, com qual dos dois eu vou ficar? Eu vou ficar com aquele que não pode mentir.
20: Exatamente.
21: É verdade? O fato diz, vai separar. A Bíblia diz a verdade, o que o homem juntou, o que Deus juntou, o homem não separa. Você tem uma opção.
20: É, exatamente.
21: Então, ficar com Deus, com o que a palavra de Deus diz, é ficar com aquilo que não tem chance de errar. Ou seja, ele prometeu, vai.
19: Um versículo que eu sempre gosto de lembrar em casa é esse. A vontade de Deus, ela sempre vai ser boa, perfeita e agradável.
21: Sim.
19: Então, o Senhor, ele vai me levar a desfrutar dessa verdade. Então, a palavra de Deus, ela é poderosa para desfazer todo o sofisma, todos os problemas. E eu creio e eu decido ficar com ela.
21: Amém.
19: É verdade.
21: Uma coisa é crer, outra coisa é declarar. Agora, outra coisa é ter a prática, prática de orar a palavra. É o que a gente aprendeu, né? Eu até lancei o livro Fale Poderosamente, não sei se você conhece, mas aqui eu ensino a declarar a palavra. Até fiz um QR Code aqui no final. Na verdade, eu fiz um vídeo ensinando, porque tem gente que vem pro nosso meio e não sabe como é que faz. O que que é declarar a palavra? O que que é confessar a palavra? É você chamar à existência o que Deus disse. Não é verdade? Então, nós precisamos aprender, precisamos lançar mão aquilo que Deus diz que vai acontecer. Se ele falou que vai, vai acontecer.
20: E às vezes as pessoas, existem pensamentos que precisam ser substituídos.
21: Exatamente.
20: Não é, pastora Marília? As pessoas, elas talvez vêm para o Senhor e elas ainda continuam com pensamentos, com sofismas,
21: argumentos,
20: argumentos do diabo fortes na mente. Então a Bíblia fala que nós precisamos transformar a nossa mente,
21: renovar,
20: né, pela lavagem da palavra. Então isso vai trazer, essa transformação vai trazer mudança nas suas palavras. Porque se eu transformo a minha mente, se eu deixo a palavra lavar a minha mente e vai me conduzir a falar como sementes lançadas, não sementes ruins.
21: Isso.
20: Eu vou trocar a semente.
21: Isso.
20: Se eu falava coisas ruins, agora eu vou falar coisas boas. Deus está dizendo, eu sou próspero. Então eu vou dizer, eu sou próspero.
21: Amém.
20: Eu fico com o que Deus diz.
19: Trazer vida, né? Trazer vida.
20: Realidade para aquilo palavra, que é verdade. Né?
21: Agora tem uma questão, né? Para sair, tem que entrar.
19: É verdade, pastor.
21: Eu sempre falo, você lê a Bíblia. Não é só uma questão de cumprir uma tarefa, né? De fazer um plano de leitura, não.
20: Não.
21: Tomar a palavra para si.
20: Eu alimentar, desde, né, pastora Maria?
21: Desde quando eu me converti, que foi em 90, gente, esses dias eu estava pensando, né, muitos anos. E desde então, no seminário, eu aprendi, pastora Luiz, pastora Márcia, a gente aprendeu a confessar a palavra e aquilo então se tornou parte de nós. Agora, para você confessar, declarar, essa palavra tem que entrar. Hoje, muitas, pela graça de Deus, eu consigo localizar versículos para várias áreas. Cura, libertação, salvação de familiares. Por quê? Porque um dia entrou. Então, é preciso meditar na palavra. A Bíblia diz, medita de dia, de noite, ao andar, ao levantar, ao deitar, andando pelo caminho, porque essa palavra, ela vai nos alimentar, e ela vai nos nutrir, e quando precisar dessa palavra, ela vai estar.
19: É porque não é no poder, na minha palavra. Mas é o poder da palavra de Deus na minha boca, né? Porque normalmente a gente escuta, tem poder na palavra, sim. Tem o poder da palavra de Deus saindo da minha boca.
21: E ela não volta vazia. Gente, nós vamos agora ver os vídeos, ok? E nós esperamos você. Daqui a pouquinho a gente volta.
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23: Estamos de volta falando desse tema tão poderoso que é o milagre está em sua boca. Nossas palavras, elas não voltam vazias. Nós vimos aqui no primeiro bloco que nós servimos a um Deus criativo, que tudo que Deus criou foi através da palavra. Foi assim em Gênesis, foi assim na salvação, porque uma vez para ser salvo, lá em Romanos 10:10 fala, né, a palavra está perto de ti, na tua boca, no teu coração. Ou seja, para ser salvo, precisou crer e falar. Os outros milagres também precisam crer e falar. Nós estamos aqui para alimentar a sua fé, para testemunhar como esse assunto é poderoso. Amém? Que no primeiro bloco nós falamos da importância de concordar com Deus. Se Deus disse, vai acontecer. Agora, a Bíblia também fala sobre a concordância entre os irmãos.
0: Uhum.
23: Eu acho isso precioso porque nós vivemos uma estrutura, uma visão de célula, onde nós podemos praticar a Bíblia, que está escrita aqui em Mateus 18, 19. Em verdade, também vos digo que, se dois dentre vós sobre a terra concordarem a respeito de qualquer coisa, que porventura pedirem, se-lhes-á concedida por meu Pai que está nos céus. Porque onde estiverem dois ou três reunidos em meu nome, ali estou no meio deles. Então, essa necessidade, essa importância de concordar. Por que tem muita gente que ainda insiste em não frequentar uma célula ou mesmo até nem congregar? Me explica isso.
0: Elas não entenderam ainda o poder que existe nisso.
23: É verdade.
0: Né? O poder da igreja, o poder da unidade, o poder da oração, o poder de ter alguém que eu possa falar algo que eu estou orando e essa pessoa orar junto comigo.
23: Concordar. Uhum.
0: Sabe? Isso é muito poderoso. Pastora Marila, ao longo desses anos todos, né, que eu também não sou essa novinha, né? Já tem muitos anos de conversão.
23: Experiente, madura.
0: Não vou contar quantos anos, senão vocês vão fazer conta. Mas não tem poucos. Nesses anos todos, como eu vi Deus agindo na minha vida, com a ajuda dos irmãos. Né? Pessoas que falaram, estou com você, estou orando com você. Sabe, eu vi Deus agir. E teve uma em especial que foi tão assim, importante. Nós estávamos com uma criança bem, muito doente, e a gente estava orando. Aí um dia nós falamos, não, vamos pedir a célula para orar.
23: Criança
0: a criança da célula.
23: A célula.
0: Mas a gente estava orando entre nós. E aí nós falamos, vamos pedir a célula para orar. E aí levamos a criança, todo mundo colocou a mão, orou. Pastora Marília, no outro dia, a criança ficou curada.
23: É. Aleluia.
0: Assim, não teve mais nenhum sintoma. É. O médico não entendeu. Porque de uma hora para outra o menino não melhorava e melhorou de uma hora para outra. Existe um poder que as pessoas precisam descobrir. É. Existe um poder de orar sozinho,
23: sim,
0: claro. Estar com o Senhor, como ele diz, né? Entrar pro quarto, fechar a porta.
23: É.
0: Mas existe também um poder quando nós oramos juntos com a igreja.
1: Com nós certeza. Vivemos, né, como igreja, 2 anos e pouco atrás, né, algo assim muito forte. Pastora Dalva, né, juntamente comigo, quando nós começamos o abrigo, que alguns bebês ficaram doentes. E eu me lembro que eu fui chamada pela assistência social do hospital para me despedir da criança,
0: foi,
1: despedir do bebê,
0: foi,
1: que ele teve paradas cardíacas. E ela me chamou. E quando ela me chamou para eu me despedir, eu liguei para a pastora Márcia. Eu falei, pastora, eu estou aqui nesta

0: Milagres extraordinários acontecem quando a igreja ela ora.
1: Sim. É verdade. É muito, muito poderoso. É o cordão de três dobras, né? A Bíblia fala que o cordão de três dobras não se rompe com facilidade. Porque quando você está fraco, a Bíblia diz, o outro vai e te levanta. Uhum. Quando você está com frio, o outro vai e te esquenta. Então, é justamente isso, né? Quando você está vinculado, você concorda uns com os outros, uhum, e você concorda com Deus, e o resultado são milagres que o Senhor gera entre nós. Mas voltando a falar de fé, eu queria saber o seguinte, a importância de manter firme. Nós falamos da confissão, uhum, importante, mas agora manter a confissão, sabe por quê? Porque é muito bonito falar. Ah, declara, uhum, a palavra. Ah, nossas palavras, elas têm poder criativo. Aleluia. Mas e no dia que você não vê nada? No dia que você já confessou uma, duas, três, 20, 21 dias no jejum, um ano, dois anos. Como que faz, pastora Dal?
2: Pastora Marília, eu acho que todos nós aqui já passamos muito esses momentos, né? Eu acho que o maior segredo de nós mantermos firme é nós permanecermos crendo na palavra.
1: Uhum.
2: Porque o permanecer crendo é o seguinte: eu não tô vendo, tá difícil, a dor voltou, a minha conta bancária tá vazia, o meu filho ainda tá no mundo, a coisa tá horrorosa no meu casamento, mas eu vou manter firme a minha confissão de fé. Eu creio é no que a palavra diz. Porque quando você fala isso, você está falando para Deus, Senhor?
1: Eu confio.
2: Eu confio no Senhor, eu não estou vendo, não estou sentindo. Porque às vezes a gente anda muito pelo que vê e pelo que sente. E isso é muito forte.
1: Sim.
2: Porque chama a nossa atenção, né? Se eu estou sentindo, se eu não estou, isso é muito forte. E eu tive uma experiência tão forte, que voltando na doença que o Guilherme teve, um dia alguém falou perto dele, falou, será que você foi curado mesmo? E aí o Luiz encontrou ele chorando, porque a dor tinha voltado.
1: Quantos anos que ele tinha?
2: Ele tinha uns 6 anos. E ele chorando e falou pro pai dele, minha dor voltou. E o Luiz falou, meu filho, Deus não mente. Se Deus falou que você tá curado, você está curado.
1: Amém.
2: Então pode brincar, a dor vai passar. Pastor, ele foi mancando, chorando.
1: Eu lembro.
2: E aí, hora que passou um tempo, eu e o Luiz fomos atrás dele. E aí, meu filho, tá tudo bem? E ele fez assim com a mãozinha, ó. A dor passou.
1: Oh, tipo assim, funcionou.
2: Funcionou.
1: É.
2: E já tinha muito tempo que ele não sentia dor. Então, uma palavra lançada é uma seta. Então, eu preciso permanecer firme no que eu creio.
1: Exatamente.
2: Porque as setas virão para te tirar da sua fé firme, do que você crê.
1: O diabo checa, né? Eu acho que o diabo põe em xeque, que você falou, será que ela vai permanecer? É por isso que vem circunstâncias. Agora, o mais triste é que algumas pessoas desistem, né? Desistem
2: muitas
1: do casamento, desistem às vezes da igreja, de ministério, porque desistem de manter firme a palavra, a fé.
2: É
1: verdade?
2: E pastor, Hebreus 10:23 diz, guardemos firme a confissão da esperança.
1: Amém.
2: Sem vacilar.
1: Amém.
2: Pois quem fez a promessa é fiel.
1: Amém.
2: Quando nós recebemos uma promessa, relativamente é fácil você guardar ali e crer. Mas e quando o tempo passa? Aí é que está a questão aqui. O desafio é você continuar falando a mesma coisa.
1: É verdade.
2: Independente do tempo, independente das circunstâncias. Olha que poderoso. Sem vacilar. Então existe a possibilidade de vacilar no meio do caminho.
1: É poderoso.
2: Então
1: mesmo.
2: Nós precisamos
1: como
2: realmente
1: existe,
2: guardar. É verdade.
1: Olha, a Bíblia fala que as nossas palavras são como sementes. Vamos dar a ideia aqui de uma. Eu tenho uma horta lá em casa, gente.
2: Bonita a sua horta.
1: Pois é, mas já foi, né?
2: Aqui eu vi, era bonita.
1: No momento, ela não tá muito bonita, não. Às vezes eu fiquei tão empolgada um dia que eu falei, gente, fiz uma postagem que eu tive que enfrentar uns gafanhotos lá, me vi como um Gideão.
2: Enfrentando os gafanhotos.
1: Oh, meu Deus, os gafanhotos acabaram com a minha horta. Aí eu gasto dinheiro com o jardineiro, depois eu gasto dinheiro com terra, com fertilizante, depois com as mudas. Tá tudo bonito, os gafanhotos destruíram. Mas eu não desisto. Eu permaneço firme, pastora. Confissão da fé. Mas olha, eu queria fazer uma relação das nossas palavras como sementes, não é verdade? Você lança a semente de salsa, de coentro, de qualquer coisa, de manga, de laranja. Como é que é? Você lança a semente, depois nunca mais você vê? Tem que regar. É. Não é verdade? Você tem que regar. Você cuidar. Tem que cuidar.

0: Então, a gente fala isso muito. Palavras ditas são sementes lançadas.
1: É verdade.
0: Palavras repetidas com fé são sementes regadas.
1: É
0: preciso regar a palavra. É preciso manter firme a confissão. Ah, quem que prometeu é fiel para cumprir. No momento, eu estou mantendo a minha confissão da minha horta. Eu creio que ela vai vingar. Mas é só uma ilustração, não é verdade? Pode falar, pastora.
1: Mas, pastora, esse assunto é poderoso demais. Ai, meu Deus do céu. Tem que cuidar com o tempo, não é? Mas nesse processo, a senhora falando, eu me lembro de uma vez que a senhora falou da manga, né? Do milho também. Neste período do plantar, rega-se. Por quê? Porque nesse período as raízes estão sendo nutridas, não é? Então, existem coisas que não vão acontecer do dia para a noite.
0: E que ninguém está vendo.
1: Ninguém está vendo, mas as raízes estão sendo alimentadas. Alimentada pela palavra, alimentada pela oração, pela confissão da palavra. Sim. Então, essas raízes, elas se fortalecem, e porque elas se fortaleceram, então vai crescer. Vai ter o crescimento.
2: E é interessante que à medida que Deus, ele vai trabalhando conosco, ele também vai nos ensinando a permanecer e essas raízes se aprofundarem. Né? Eu gosto muito do Salmo 91, que ele tem muitas confissões poderosas lá, mas em especial o 9, que diz assim: o Senhor é o meu refúgio. Quer dizer, quando eu estou com um problema, para lá que eu vou. Fizestes do Altíssimo a minha morada. Eu que faço o Altíssimo, ele está lá pronto, esperando que eu procure, que eu vou atrás. Aí ele falou, eu faço dele, do Altíssimo, a minha morada. Aí ele fala, nenhum mal me sucederá, praga nenhuma chegará à minha tenda, mas eu tive uma atitude. Fui eu que fui atrás do Altíssimo, fui eu que fiz dele a minha morada. Sabe, eu acho tão importante as pessoas entenderem que a nossa vida cristã, ela precisa ser prática. Eu não posso só falar, ah, eu amo o Senhor, ah, eu sirvo o Senhor, ah, eu tenho fé. Não, nós precisamos ter atitude prática. E muitas vezes essa atitude prática é no falar. Eu creio no Senhor. Então, se eu creio, por que eu estou falando que isso não vai acontecer? Por que eu estou falando que o meu marido não tem jeito? Por que eu estou falando que a minha vida financeira é horrorosa e nunca vai melhorar? Não, eu fiz do Altíssimo a minha morada. E eu não vou sair de lá. Ele vai dar um jeito na minha vida financeira, do meu marido, dos meus filhos.
1: A senhora Marília falou aqui, né, que a senhora escreveu já um livro, não é? Sei um pouco do testemunho da senhora. Então, a vida cristã, eu creio que o Senhor está nos levando. Irmão, eu creio na volta de Jesus, a volta de Jesus está muito próxima.
2: Muito próxima.
1: Então, o Senhor, ele tem realmente nos preparado, né? Inclusive, nós estamos com um livro aqui, esse livro poderoso, né? Transmitindo graça, que é para ficar na cabeceira da cama, né? Se você não tem ainda este livro, por favor, entre em contato com a AMS e adquira o seu livro. O meu está todo rabiscado, poderoso demais. A senhora passou pelo processo, não é? A senhora passou por um processo que hoje a senhora pode falar, a senhora pode escrever, porque as suas raízes foram ali firmadas. Sim. Pastora Marília, hoje, ela tem um livro do Fale Poderosamente, não é? Mas por quê? Porque a senhora se fortaleceu, cresceu,
2: durante o processo,
1: amadureceu,
2: né?
1: Durante o processo, falando a palavra.
2: É,
1: então, o Senhor, ele quer que nós tenhamos uma fé sólida.
2: É verdade.
1: Que sejamos cristãos realmente, né? Verdadeiros. Porque o vento vem, as tempestades vêm.
2: Sim.
1: Mas quando nós estamos firmados na rocha, porque Cristo é a nossa rocha.
2: É verdade. Amém? E a gente tem história com Deus, né, pastora Valquíria? Eu acho tão importante nós termos
0: um
2: história.
0: Um testemunho, né?
2: Acho que tem pessoas que elas não usam das oportunidades para formarem histórias com Deus.
0: Memoriais.
2: Porque acho que Deus, ele tá lá pedindo, fala, gente, vamos lá, né, anda comigo. Né, vão crer, eu vou fazer, mas continua crendo.
1: Eu já
2: fiz,
1: né?
2: Continua
1: crendo. Eu paguei um preço para que hoje
2: permanece,
1: você possa desfrutar.
2: Mas às vezes as pessoas, elas desistem. E aí depois elas não têm nem o que contar. Porque antes, Deus está querendo fazer. Deus está querendo trazer a existência, mas ela para e desiste. Fala, não vai ter jeito. E começa a falar palavras negativas.
0: E sabe, pastora Dalva, uma resposta de oração, que é base de fé, que você realmente creu, isso vai te dar ali um testemunho para você continuar crendo.
2: Sim.
0: Tá? Do mesmo jeito que Deus fez isso ali, ele vai fazer. E esse salmo que você falou, depois eu estava meditando, porque o salmo 91 é poderoso, mas o versículo 9, ele fala, pois disseste,
2: exatamente,
0: o Senhor é meu refúgio.
2: Exatamente.
0: Fizeste do Altíssimo a sua morada. Nem o mal. Essa parte todo mundo gosta. Você visita a casa de pessoas com o Salmo 91
2: aberto,
0: tá
2: aberto.
0: Cheio de teia de aranha.
2: Aberto.
0: Cheio de poeira. Tem poder nenhum isso.
2: É.
0: Essa palavra tem poder no seu coração, na sua boca. Porque a Bíblia fala: pois disseste, o Senhor é o meu refúgio. Fizeste dele a sua morada. Tem que falar.
2: É.
0: Tem que falar.
2: Tem que abrir a boca.
0: Eu quero agora dicas práticas. Dicas práticas. Pra quê? Para ajudar essa pessoa que está nos ouvindo, que eu sei que tem muitas mulheres, mas tem muitos homens também, a praticar a palavra. Eu vou começar dando uma dica que eu fiz há muitos anos atrás, que deu muito certo. Só que hoje, por causa da tecnologia, a gente vai inovando. Então, como eu conhecia pouco a palavra, eu enchi minha casa de versículos que eram promessas. O que, que eu fiz? Eu comprava cartolina. Eu ia, sério, eu ia na papelaria e comprava cartolina, escrevia com...
2: O versículo, canetão.
0: Não, pincel atômico. Sério, Naô lembra disso. Eu pegava versículo sobre cura, eu pegava versículo sobre prosperidade quando ele ficou desempregado, que é tanto testemunho, tinha que ter ficado...
2: Tinha que ser sem programa
0: para testemunhar. O Naô ficou desempregado 3 anos, eu já testemunhei isso várias vezes, e eu profetizei e declarei o Salmo 1. Meu marido é uma árvore plantada bem junto a ribeiros de águas. No devido tempo, ele vai dar o seu fruto, a sua folha não murcha. E tudo quanto ele fizer será bem sucedido. Eu decorei esse versículo, eu imprimi ele na minha casa. Então, a dica é, faça coisas que vão te lembrar. Coloque versículos no seu quarto, no espelho do seu banheiro.
2: Uhum.
0: Post-it, às vezes você vai.
2: Uhum.
0: Hoje você pode colocar no celular, você pode colocar... É uma dica.
2: É, claro.
0: Dá uma dica boa aí, gente, para ajudar esse povo a confessar a palavra.
2: Pastora Marília, uma dica assim que eu pratico, sempre fiz e pratico até hoje, é escolher sempre alguns versículos para decorar. Então, eu escolho versículo na Bíblia, hoje eu vou, hoje, amanhã, depois escolho alguns dias e eu vou, todos os dias eu vou falar esse versículo. Por quê? É um versículo que vai me alimentar, mas ao mesmo tempo eu vou memorizar, porque eu acho que nós somos uma dispensa.
0: Sim.
2: Dispensa, você não vai nela vazia, ela precisa estar cheia.
0: Uhum.
2: E às vezes as coisas vão acontecendo em momentos difíceis, não é momento de encher dispensa. É momento de usar o que a dispensa tem.
0: Uhum.
2: Então, quando você se enche de versículos, enche da palavra, você vai tirar de lá quando você precisa.
0: É verdade.
2: Né? Então, isso é muito bom quando você grava vários versículos, porque isso vai te lembrar. Às vezes você está passando um momento difícil e fala, vou declarar aquele versículo.
0: Arquivo, né? Nós temos um arquivo, arquivos na memória.
2: Um HD.
0: E quando você precisa, o próprio Espírito Santo
2: te lembra.
0: Faz lembrar.
2: Exatamente.
1: É verdade. Eu tenho a minha dica, que eu amo, que são...
0: Confissões.
1: As confissões da palavra.
2: Muito
1: então eu
2: bom.
1: Tenho dentro da minha bolsa de trabalho, eu tenho na cabeceira da minha cama, eu tenho dentro da minha Bíblia. Então sempre que tem alguma situação, eu vou lá, busco tanto o versículo quanto a confissão. E ali eu transcrevo e envio para pessoas no WhatsApp, cartinhas para as minhas filhas. Vou fazer a mala ali, eu transcrevo algo que está aqui dentro, que veio da palavra
2: bilhetes
1: de Deus. Eu coloco bilhetes na mala.
0: Olha, vocês estão falando aqui, no final desse livro, meu Fale
2: agora,
0: Poderosamente.
2: Antes de você falar, pastora Maria, última dica. Nossa chave da oração.
0: É verdade.
2: Nós temos uma chave da oração que a gente entregou para todas as crianças. Liderança e as crianças, que também pode estar dentro da bolsa. Pode ficar dentro do carro. E essa confissão...
0: Eu tenho aqui, pastora Dalva.
1: Olha, essa das líderes, né?
2: Pastora Marília,
1: das líderes.
2: Tá vendo? Isso aqui vai te ajudar, adulto, criança, a você ter a palavra perto da sua boca.
0: Poderoso demais.
1: E como isso tem surgido efeito sobrenatural... Dentro das casas, né, pastora?
0: É
1: das famílias, escolas.
0: Amém.
1: Crianças testemunhando. A pastora Leandra falando, né, da filha, escrevendo ali a cartinha. Então, assim, daquilo que ela quer ver, né? É, então, verdade. Nós temos ali a chave, essa chave poderosa para as líderes, mas nós também temos a chave das crianças, né? Que é por cor. Então, a criança, ela vê a cor, ela vai memorizando. E eu estava falando lá, fazendo com as crianças do abrigo, crianças que o Senhor nos confiou, que não tinha nenhuma perspectiva de vida, mas eu fui fazer a chave da oração com eles semana passada e eles iam na minha frente. Eu falei, calma aí, você vai repetir, mas é porque eles já estão memorizando.
0: É verdade.
1: Estão entrando.
0: E aqui foi feito em forma de chave, porque realmente a confissão é uma chave que abre portas.
1: Sim.
0: As portas são abertas pela palavra que você libera. Palavras de vida, palavras de vitória. E como eu tinha falado para vocês nesse livro, Fale Poderosamente, que eu escrevi, tem 20 confissões no final do livro sobre várias áreas da nossa vida: ansiedade, depressão, prosperidade, casamento, criação de filhos, ministério. E que realmente tudo isso que nós estamos falando são chaves, são dicas para você ter o hábito de confessar a palavra, chamar a existência, o que Deus falou. E a última coisa que eu queria colocar, até porque é um versículo tão forte, e baseado nesse versículo nós vamos encerrar, dando essa ênfase tão poderosa que está aqui em Provérbios 18, 20 ao 21, dizendo que do fruto da boca o coração se farta, do que produzem os lábios se satisfaz. Olha que sério, gente, a morte e a vida estão no poder da língua, o que bem a utiliza come do seu fruto. Meu Deus, a morte e a vida estão no poder da língua. Quero deixar a minha última consideração, depois as duas vão deixar a delas. Que não seja a morte que vai gerar frutos na sua vida em nenhuma área, mas que seja a vida, porque você vai colher do fruto das suas palavras. Declare palavras de vida, declare palavras de vitória, ainda que você não veja, ainda que as circunstâncias sejam completamente contrárias. Você vai abrir a sua boca, porque a morte e a vida estão no poder da língua. Decida hoje qual semente você vai plantar na sua vida, no seu ministério, no seu casamento, na sua família. Em nome de Jesus, eu quero profetizar que você vai colher muitos frutos abençoados. Em nome de Jesus.
2: Amém. Em Josué 1:8, pastora Marília fala: não cesse de falar desse livro.
0: Amém.
2: Eu quero dizer para você: não cesse de falar. Ainda que você não viu, não cesse de falar. Né? A palavra de Deus, ela é poderosa e na sua boca. Né? A Bíblia fala: crê com o coração e confessa com a boca. Então, à medida que você vai e vai falando a palavra, você vai enchendo seu coração de fé. E você vai liberar confissões de fé na sua boca. Então, se hoje eu posso dizer algo para você não parar, não pare de falar a palavra de Deus.
0: Amém.
1: Amém, amém. Eu quero dizer que Deus, ele age por meio da nossa fé. Amém. Talvez você esteja ouvindo, assistindo esse programa e esteja enfrentando um Golias, um grande gigante. Pare de falar sobre o problema. Pare de falar do gigante. Comece a falar aquilo que a palavra de Deus fala a respeito da sua vida. Amém? Não são palavras humanas que têm poder, mas a palavra de Deus na sua boca tem muito poder.
2: Amém.
0: Aleluia. O milagre está em sua boca. A partir de agora, então, comece a profetizar. Comece a declarar os milagres que você tanto espera. Eu quero já abençoar você, que as suas palavras vão trazer a existência, os milagres.
2: Amém.
0: Em
2: Amém.
0: Todas as áreas da sua vida. Amém? Quero agradecer os pastores e você também por estar conosco. Que você tenha uma semana abençoada. Semana que vem voltamos com mais uma edição do programa Batom e Bate-Papo. Que Deus te abençoe.
2: Amém. Amém.

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2: Eu pergunto a você, Faraó recebeu o juízo de Deus, sim ou não? Ixi, as pragas foram feias. Mas ele arrependeu? Várias vezes, só que não era genuíno o arrependimento. Ele só queria se livrar do tormento. Mandou uma praga de sapo. Tá bom, eu reconheço que eu errei. Tira o sapo, que eu vou deixar vocês irem. O sapo ia embora e ele falava, não é bem assim não. Mudava de ideia, arrependimento não era genuíno. Aí daqui a pouco, vem a praga de piolhos. Não aguento mais piolho, ora, tira a praga, eu deixo vocês irem. Tirava o piolho, ele não mudava de vida. Esse faraó não está na sua casa às vezes, um parente seu, um amigo? Na hora que o pau quebra, ele vem para a igreja. Não, pelo amor de Deus, Senhor, me ajuda. Na hora que a praga vai embora, ele continua na igreja? Ele some também. Aí ele vive de praga em praga. Quando você vê ele aqui, você fala, que praga que pegou ele agora? Qual foi a praga que chegou na vida dele esses dias? Porque ele só vem o dia que tem praga. Porque nós ficamos pensando que essa praga é que vai levar ele ao arrependimento. Não, a praga é só, ele só vem aqui para tentar acalmar a ira de Deus na cabeça dele, para Deus deixar ele em paz mais um tempo. Não, o arrependimento verdadeiro é mudança de crença. E você só pode mudar a sua crença se você conhecer a graça e o amor de Deus por você. Porque é a bondade de Deus que nos leva ao arrependimento. A graça e a verdade caminham juntas. Cristo é tanto a graça, como também Cristo é a verdade. Então, conhecer a graça é importante, mas não é suficiente. Você precisa de conhecer a graça e também conhecer a verdade. Mas não fique pensando que o que equilibra a graça é a lei. Não é a lei. A lei não equilibra a graça. O que equilibra a graça é o conhecimento da verdade. Amém? Temos que entender que Cristo é tanto a graça quanto a verdade. Jesus falou para os fariseus que eles tinham que conhecer a verdade. Eles conheciam a lei, mas eles tinham que conhecer a verdade se quisessem ser libertos. Então, há muitos que hoje em dia ainda querem viver de acordo com o preceito da lei. E eles ficam pensando que a lei é a verdade. E eles ensinam os mandamentos da lei como se fosse a verdade. Mas a verdade vem sempre acompanhada da graça. Está me ouvindo? Verdade que não vem acompanhada da graça talvez seja apenas legalismo moralista. E existem muitos tipos de legalistas, às vezes, no nosso meio. E eu vou te falar uma frase aqui que você precisa saber a hora de usá-la, mas eu creio que essa é uma das horas. Tudo é puro aos puros. Mas para aquele cujos olhos são maus, não tem nada bom. Está me ouvindo o que eu estou dizendo? Tudo é puro aos puros. Então nós podemos chegar aqui na frente e pular diante de Deus e ser puro. E podemos chegar também aqui e pular e ser muito mau. Não é a coisa em si o problema. É o olho de quem olha. É o coração de quem vê. Esse é que é o problema. Mas se você ainda tem esse resquício legalista, e você acha que o que caracteriza o crente é essa roupa estranha. Sim, porque há algum tempo atrás crente era uma figura meio exótica, não é verdade? Ele vestia uma roupa que ninguém vestia, né? As irmãs tinham um cabelo que ninguém tinha. Eu gosto muito de cabelo longo, mas cabelo que vai até na canela é um exagero. Aí como ninguém aguenta, elas se enrolam e penduram em cima da cabeça. O que adianta ter o cabelo longo se você não pode usar o cabelo solto? Porque o cabelo é grande demais, não dá para usar solto. Entende? Não podia depilar a perna. Eu reconheço que é de Deus mesmo, é natural ficar com a perna peluda. Assim como é natural para o homem ter barba, mas convenhamos, fazer a barba é bom. Usar desodorante é saudável, na minha opinião. Você está rindo, mas alguns anos atrás, crente não usava desodorante, não usava perfume. Isso tudo produziu escândalo. Aí você fala, a igreja ficou mais mundana. Ficou mais mundana porque está usando perfuminho. É melhor usá-lo. Entende? É preciso ter olhos bons, encarar com simplicidade as coisas. Agora, pode ser que o seu filho queira brincar de festa caipira numa casa que é idólatra, e lá eles querem fazer um culto para São João. Eu falo isso porque eu fui criado numa casa assim. Na minha casa, todo ano tinha um bambu bem grande, tinha a bandeira de São João com o cordeirinho na mão e cheio de enfeites. Aí no dia 24, na véspera, né, do dia realmente, que é 25, nós tinha missa lá em casa, rezava o terço, acendia vela, depois erguia a bandeira, soltava os fogos, acendia a fogueira e nós íamos comer bolo de arroz. Eu adorava tudo isso, mas eu não entendi o que estava acontecendo. Mas era uma festa idólatra. Quando a minha avó se converteu, nós paramos com isso lá em casa. Entende? Mas nós não paramos de comer as coisas. Ela continuou fazendo aquelas comidas todas que a gente comia nesse dia. Entende o que eu estou dizendo? Quantos estão compreendendo o que eu estou falando? Tem muita coisa que nós fazemos, o ímpio faz também. Mas é diferente a maneira como eles fazem da maneira como nós fazemos. E acredite, quando ele está lá e ele vem aqui, ele percebe a diferença. Percebe ou não percebe, irmão? Percebe. A graça caminha com a verdade. E o primeiro princípio, eu já repeti várias vezes, quero que você grave. Todo comportamento é baseado numa crença. Se você crê errado, você vai ter comportamento errado. Não adianta você tentar mudar o comportamento sem primeiro descobrir qual é a crença que o apoia. Qual que é a crença, a ideia que está servindo de base para ele? É preciso corrigir. Se não corrigir isso, não vai adiantar. Segundo, atrás de todo pecado tem uma mentira que você acredita. É um corolário da verdade. Entende? Atrás de todo pecado existe uma mentira que baseia aquele pecado. Então, o grande desafio é descobrir qual é essa mentira. Pastor, que tipo de mentira pode basear ou levar alguém a cometer pecado? Várias. Eu coloquei aqui pelo menos duas ou três. Primeira mentira, muito comum, as pessoas dizem para si mesmas antes de pecar: Deus sabe que eu sou assim. Deus sabe que eu sou desse jeito. Isso é muito comum com relação aos instintos sexuais. Ah, Deus sabe que eu sou muito, muito tendente para o sexo. Muito comum falarem isso com relação a temperamento. Deus sabe que eu sou assim, meu pai era assim, meu avô era assim, eu sou de família espanhola, nosso sangue não é normal. Entende? Então por isso todo mundo tem que entender na hora que eu estouro mesmo. Porque Deus sabe que eu sou assim, mas isso é mentira, você não é assim. Deus não criou você para ser assim, isso é um engano do diabo. E se você se tornou assim, você agora se converteu para Jesus fazer você ficar diferente. Essa é que é a verdade. Você próprio não vai fazer, mas ele faz. Uma outra mentira muito comum: ah, depois é só pedir perdão. Ah, depois a gente só confessa. Não, o pastor está falando agora da graça. Você está entendendo a graça? É que Deus agora não perde a paciência, não. É o seguinte, pode fazer o que você quiser. Veja, isso é mentira. Você está fazendo mau uso da graça de Deus. A graça não é provisão para o pecado. A graça é provisão para santidade. Não para derrota, mas para vitória. Uma outra mentira muito comum: Deus conhece o meu coração. Deus sabe que a minha intenção é boa. Eu sei, mas você roubou, né, Robin Hood? Você roubou. Ah, mas a minha intenção era boa. Então, Robin Hood também era ladrão, que tinha uma boa intenção, mas era ladrão. Entende? Não fique tentando dizer que os meios, né, ou os fins vão justificar os meios. Se você está querendo fazer supostamente o melhor, vale qualquer coisa. Não vale. Isso é mentira também. Mentiras que às vezes estão por detrás de pecados. Outra mentira muito comum que o diabo põe na mente das pessoas: todo mundo faz isso. Pastor Luiz fala lá na frente, fala, mas ele não me engana, não. Ele também é igualzinho a gente. Aí usa essa mentira apenas para justificar um comportamento equivocado, com a ideia de que se a maioria faz, então estamos bem. Entendeu? Olha, todo mundo que eu conheço faz isso. Todo mundo que eu conheço age assim. Então não é possível que está todo mundo errado. Já ouviu essa conversa? Eu falei, não só é possível, quanto provavelmente essa é a verdade. Estão errados. Entende? A maioria escolheu Barrabás. A maioria estava certa? A maioria falou, liberta Barrabás e crucifica o outro. Eles estavam certos? Estavam não, estava errado. Então essa coisa de dizer que a voz do povo é a voz de Deus, não é. A voz do povo, ele está dizendo, a voz da maioria deve ser a vontade de Deus. Não é. Isso é aqueles tipos de axiomas que a gente ouve tanto na vida, que fica acreditando que é verdade, mas é mentira. E se você crê numa mentira, mentiras vão produzir comportamentos pecaminosos na sua vida. Terceiro, toda mudança tem que começar na mente. Não adianta tentar começar mudança no hábito, tentando mudar o comportamento em si. Não, primeiro tem que mudar o conceito que está errado. Romanos capítulo 12, verso 2 diz: e não vos conformeis com este século, mas transformai-vos pela renovação da vossa mente. Você é transformado quando a sua mente é renovada. Tem um ditado que é verdadeiro, diz o seguinte: semeie um pensamento e você vai colher um ato. Semeie um ato e você vai colher um hábito. Semeie um hábito e você vai colher um caráter. Semeie um caráter e você vai definir o seu destino. Isso é verdade. Mas observa como tudo começa. Semeie o pensamento. Tudo começa com pensamento. Pensar corretamente. É o pensamento correto que vai gerar um ato correto, que por sua vez vai gerar um hábito correto, que então como resultado vai produzir um caráter correto. Tentar mudar todas as outras coisas sem mudar o pensamento não vai ter resultado nenhum. Quarto, mudar a mente é mudar as crenças. Procure descobrir qual é a mentira que está baseando o comportamento que parece que persegue você, aquele pecado que te assedia e não te larga. Procure descobrir qual é a mentira. Então, passe a confessar a verdade a respeito que a palavra de Deus diz daquilo. Entende? Se você crer na verdade, inevitavelmente você vai se comportar de acordo com ela. É inevitável, mas muitos de nós simplesmente deixamos de confrontar, deixamos de pensar nos nossos comportamentos, avaliar nossa conduta. Sim, o termo bíblico para mudança de mente é arrependimento. Essa é a expressão bíblica para mudança de mente. É interessante que a palavra arrependimento na Bíblia, no original grego, é metanoia, que significa mudança de mente. Mudança de mente. Eu sei que você sempre está pensando que arrependimento está ligado com o comportamento. Eu tenho que me arrepender do que eu fiz. Isso tem o seu lugar, mas não é esse o sentido bíblico realmente. Na Bíblia, você se arrepende do que você crê. É diferente. Olha o que a palavra de Deus diz lá em Hebreus. Hebreus capítulo 6, verso 1. Por isso, pondo de parte os princípios elementares da doutrina de Cristo, deixemo-nos levar para o que é perfeito, não lançando de novo a base. Qual base? Olha a expressão bíblica: arrependimento de obras mortas. O que são obras mortas? Você tem que se arrepender. Você fica achando que obras mortas é sinônimo de pecado, né? Então eu tenho que arrepender de adultério, eu tenho que arrepender de roubo, eu tenho que arrepender da mentira, da impureza. Não, obras mortas não é necessariamente esse tipo de pecado. Sabe o que é obras mortas? É aquilo que você fazia antes com o intuito de ser salvo. Entendeu o que eu estou dizendo? Obras mortas é o que você praticava antes tentando agradar a Deus. Olha, o autor de Hebreus diz: obra morta. Você antes gostava de dar esmola, sopão para os pobres, não é? Você gostava de ajudar quem precisava, você acendia suas velas lá para as almas, fazia suas festas para os santos. Você fazia isso com a intenção de desagradar a Deus? Não! Você achava que estava agradando a Deus. Mas a Bíblia diz que isso é obra morta. Você tem que se arrepender delas. Tem que se arrepender de tentar se justificar pelo seu mérito. Tem que se arrepender de acreditar que se você fosse bonzinho o suficiente, você entraria no céu. A Bíblia diz que tem que haver arrependimento dessas coisas. Em outras palavras, tem que arrepender das crenças erradas que você tinha. Agora, mesmo depois de convertidos, nós temos que continuar esse processo de renovação da mente. Por quê? Porque ainda continua existindo crenças erradas, crenças equivocadas. Pastor, como é que eu percebo que tem uma crença equivocada? Quando existe algo na sua vida que é intermitente, ele não desaparece, o tempo inteiro ele volta. É porque tem uma crença que está alimentando ele. Às vezes a crença é básica, muito elementar. Por exemplo, você pode acreditar, por exemplo, não consigo vencer. É uma crença. Ninguém consegue vencer esse pecado. É uma crença. Nunca vi ninguém que fizesse isso que mudasse de vida. É uma crença. Essas crenças vão fazer com que o pecado continue na sua vida. E o diabo procura te convencer delas. Para você não tem jeito não, é assim mesmo que você é, vai ter que ser assim até morrer. É uma crença, isso é mentira. Você pode ser transformado de glória em glória, como nós ensinamos aqui há 2 semanas atrás. Basta que você contemple o Senhor, você é transformado de glória em glória. É preciso renovar a mente. Sexto, mudança de comportamento é o resultado do arrependimento. Porque o arrependimento é mudança de mente. Uma vez que você muda a mente, o resultado vai ser mudança de comportamento. E por último, para sabermos em que uma pessoa crê, basta observarmos suas palavras, mas também observarmos as suas obras. Por quê? Se você crê, você pratica. Se você diz que crê, mas não pratica, está mentindo, você não crê coisa nenhuma. Ah, eu creio no dízimo, você não é dizimista, então você não crê. Entende? Se você diz, eu creio em Cristo, você crê em Cristo, mas a sua vida é uma vida baseada em outras coisas, então é mentira, você não crê coisa nenhuma. Então, segundo a Bíblia, quando nós cremos, essa fé se torna uma prática e produz resultado prático. Agora, é muito importante também que você tenha as palavras certas. Por quê? Porque quando você tem a palavra certa, as palavras programam a sua mente. Eu creio muito no poder da confissão da palavra. Mas eu preciso dizer para você que tipo de confissão eu creio. Porque não é exatamente a confissão que esse pessoal da nova era acredita. Então tem o pessoal aí da lei da atração, que eles falam que se você confessar o dia inteiro, vai acontecer. Eu atraio riqueza, eu atraio bons fluidos, eu atraio pessoas boas, o universo está conspirando em meu favor. Então, eu até comecei a ler o livro, fiquei curioso saber o que é que ensinava, mas é essa bobagem de sempre, de achar que as nossas palavras têm poder. Nossas palavras não têm poder, que tem poder é a palavra de Deus. A palavra de Deus na sua boca tem poder. Segunda coisa com relação à confissão, você precisa entender. Confissões não criam uma realidade. Confissões fortalecem a verdade. Entendeu o que eu estou dizendo? Por exemplo, não adianta eu confessar o dia inteiro que eu sou bom. Eu sou bom, eu sou bom, já falei, eu falei 10 vezes, sou bom, sou bom, sou bom, sou bom. Não resolve. Se você não é, para que você está falando isso? Você tem que descobrir o que a Bíblia diz que você é. É isso que é importante. Porque a verdade não é o que você vê, a verdade não é o que você sente, a verdade não é o que sua mulher fala para você, nem é o que seu pai e sua mãe já falaram para você necessariamente. A verdade é aquilo que a palavra de Deus diz. Se a palavra de Deus diz que eu sou algo, então eu sou aquilo. Por exemplo, a Bíblia diz que eu sou justo. Quantos creem que são justos aqui? Por que você crê que é justo? Porque aquele que não conheceu o pecado, Deus o fez pecado por mim, para que nele eu fosse feito o quê? Justiça de Deus. Diga, eu fui feito justiça de Deus. Quantos creem que são justos? Então você não confessa para se tornar justo. Você confessa porque você sabe que já é. Então você pode se levantar e dizer, eu fui justificado pela fé. Muito pode pela eficácia a minha oração agora, porque eu sou justo. Veja, a confissão não é para você criar algo. A confissão é para aquilo que já é. A Bíblia diz que em Cristo nós somos nova criatura. Quantos creem que são nova criatura? Então você pode dizer, eu sou nova criação em Cristo. Eu não sou mais da velha criação. Eu não sou mais deste mundo. Eu sou nova criação. Você não está confessando para se tornar verdade. Você está confessando porque já é a verdade. E você está andando em linha com esta verdade. A verdade é aquilo que a palavra de Deus diz. principalmente no Novo Testamento, é a realidade em Cristo Jesus. A verdade é Cristo, e a verdade é tudo aquilo que você é em Cristo, e que você tem porque recebeu de Cristo. Essa é que é a verdade. Não é o seu sentimento, não é a sua opinião, nem é a sua percepção, nem é aquilo que a acusação fala na sua mente, é aquilo que está escrito. Quantos querem ser transformados nesses dias? Pois você não vai ser pelo seu esforço, você vai ser crendo na verdade. É a verdade que nos transforma. Vamos orar ao Senhor, que nos dê revelação dessa palavra, que o Espírito de Deus venha nos trazendo entendimento sobre isso. Eu sei que eu repeti a exaustão hoje essa frase, mas é porque eu quero que ela fique guardada na sua mente. Cristianismo é uma questão de crer. Se você crer certo, você vai ter comportamento certo. Mas atrás de todo pecado tem uma mentira. Mas nós andamos com base na verdade do Evangelho. Uma oração específica. Deus, muda-nos como igreja. Transforma-nos. Renova nossa mente com a verdade da tua palavra. Faz de nós novas pessoas. Ó Deus Santo, livra-nos das mentiras do inferno. Livra nossa mente de qualquer mentira que ainda persiste. Sim, Espírito de Deus, não confiamos na nossa própria obra, não confiamos no nosso próprio esforço para mudarmos a nós mesmos. Ó Deus, mas nós apenas descansamos em fé e nos enchemos da tua verdade. Ó Deus, porque quanto mais nós nos enchemos da verdade, mais somos libertos de toda a escravidão, mais experimentamos vitória sobre toda a mentira do inferno. Senhor, queremos contemplar a verdade. Ó Deus, olhar firmemente para a verdade. Ó Deus Santo, ajuda-nos a ter entendimento da tua palavra. Livra-nos, ó Deus, do espírito religioso. Livra-nos, Pai, da justiça própria, do mérito próprio. Dá-nos, ó Deus, conhecer o teu caráter, teu amor, a tua graça. Mas dá também, Senhor, que entendamos a tua verdade e andemos em linha com ela, para sermos transformados de glória em glória na sua própria imagem, em nome do Senhor Jesus. Pega sua mão para o Pai. Pai, eu oro nesta hora pelos teus filhos como igreja. Pai, esse que tem sido assediado por esse pecado especificamente, ó Deus, abre o entendimento dele hoje para a verdade, que ele possa ver a mentira que o diabo tem lançado na sua mente e experimente a libertação agora em nome de Jesus. Muda-lhe a mente, muda pela verdade. Espírito de Deus, aqueles que já têm perdido expectativa, esperança de mudança, mudança no cônjuge, mudança no casamento, mudança em si mesmo, aquele que tem olhado para o espelho e tem desistido de si mesmo, porque já tentou de todas as formas mudar-se e não consegue. Ó Deus, abre o olho dele, abre o entendimento, que ele possa ver que ele próprio não pode se mudar, homem nenhum pode se transformar, essa é obra exclusiva do Senhor. Mas enche fé no coração dele, ó Deus, para que em vez de olhar para si mesmo, ele olhe para o Senhor Jesus, o Cristo crucificado e ressurreto, que transforma as nossas vidas. Ó Espírito de Deus, que haja no nosso coração uma alegria de saber que aquele que começou em nós a boa obra, ele está trabalhando, ele está operando e ele vai completá-la até o dia de Cristo Jesus. Amém e amém. De mão erguida, repita comigo, diga: eu creio que a verdade de Deus está junto com a sua graça. Diga: eu ando na verdade, por isso eu sou liberto de toda a escravidão, do pecado, do mundo e do diabo. Diga: eu sou feito mais que vencedor. Diga: eu creio que toda mentira é removida pelo poder da verdade, do evangelho, da graça de Deus, porque a verdade de Deus vai transbordar em mim, em nome do Senhor Jesus.

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18: Olá, ouvinte. Como saber a diferença entre ansiedade normal ou ansiedade patológica? A ansiedade faz parte da vida e nem sempre significa doença. Quando ela nos mobiliza, pode ser adaptativa. Aquele coração acelerado antes de uma prova, as mãos suando no primeiro dia de trabalho ou nervosismo antes de uma reunião. São respostas naturais diante de uma situação de ameaça ou desafio e podem até nos preparar para agir para a chamada resposta de luta ou fuga. O problema começa quando a ansiedade deixa de ajudar e passa a limitar a vida. A ansiedade patológica é excessiva, persistente e provoca prejuízos na funcionalidade. Pode afetar o pensamento, a percepção, o aprendizado, o sono e o comportamento. Um bom sinal de alerta é quando a ansiedade começa a impedir a pessoa de sair de casa, trabalhar, estudar, manter uma vida social, se relacionar ou realizar atividades que antes faziam parte da sua rotina. Portanto, não é apenas sentir ansiedade que caracteriza uma doença. É preciso observar sua intensidade, duração e principalmente o impacto que ela provoca na vida. Quando a ansiedade mobiliza, ela pode ser adaptativa. Quando imobiliza e tira autonomia, é hora de procurar a ajuda de um médico psiquiatra. Eu sou a doutora Aline Salim para a Vinha FM.
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6: Olá, ouvinte. Você já parou para pensar se a depressão realmente é menos frequente nos homens ou se ela é simplesmente menos identificada? Dados mostram que o transtorno depressivo maior é diagnosticado com menor frequência nos homens, cerca de 3,2% contra 5,5% entre as mulheres. Porém, existe um dado que chama muita atenção: a taxa de suicídio entre os homens é muito maior. Isso pode ser explicado, em parte, pela maneira como a depressão se manifesta e é percebida no sexo masculino. Além da tristeza e da perda de prazer, o homem pode apresentar irritabilidade, raiva, impulsividade, agressividade, problemas intestinais, sintomas físicos e mudanças de comportamento. Outro fator importante é a dificuldade em reconhecer e admitir o sofrimento. Muitos homens tendem a minimizar os sintomas, evitar falar sobre suas emoções e até tentar mascarar o problema através do álcool, outras substâncias, excesso de trabalho ou comportamento de risco. Por isso, precisamos ampliar o olhar sobre a depressão masculina. Nem sempre ela aparece como tristeza. Às vezes, aparece como irritação, isolamento, mudanças de comportamento ou perda de controle. Reconhecer esses sinais precocemente e estimular o homem a procurar ajuda pode fazer toda a diferença, inclusive na prevenção do suicídio. Depressão tem tratamento e pedir ajuda não é sinal de fraqueza, mas de cuidado com a própria vida. Eu sou a doutora Aline Salim para a Vinha FM.
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9: Eu pergunto a você, Faraó recebeu o juízo de Deus, sim ou não? Ixi, as pragas foram feias. Mas ele arrependeu? Várias vezes, só que não era genuíno o arrependimento. Ele só queria se livrar do tormento. Mandou uma praga de sapo. Tá bom, eu reconheço que eu errei. Tira o sapo, que eu vou deixar vocês irem. O sapo ia embora e ele falava, não é bem assim não. Mudava de ideia, arrependimento não era genuíno. Aí daqui a pouco, vem a praga de piolhos. Não aguento mais piolho, ora, tira a praga, eu deixo vocês irem. Tirava o piolho, ele não mudava de vida. Esse faraó não está na sua casa, às vezes, um parente seu, um amigo? Na hora que o pau quebra, ele vem para a igreja. Não, pelo amor de Deus, Senhor, me ajuda. Na hora que a praga vai embora, ele continua na igreja? Ele some também. Ele vive de praga em praga. Quando você vê ele aqui, você fala, que praga que pegou ele agora? Qual foi a praga que chegou na vida dele esses dias? Porque ele só vem o dia que tem praga. Porque nós ficamos pensando que essa praga é que vai levar ele ao arrependimento. Não, a praga é só, ele só vem aqui para tentar acalmar a ira de Deus na cabeça dele, para Deus deixar ele em paz mais um tempo. Não, o arrependimento verdadeiro é mudança de crença. E você só pode mudar a sua crença se você conhecer a graça e o amor de Deus por você. Porque é a bondade de Deus que nos leva ao arrependimento. A graça e a verdade caminham juntas. Cristo é tanto a graça, como também Cristo é a verdade. Então, conhecer a graça é importante, mas não é suficiente. Você precisa de conhecer a graça e também conhecer a verdade. Mas não fique pensando que o que equilibra a graça é a lei. Não é a lei. A lei não equilibra a graça. O que equilibra a graça é o conhecimento da verdade. Amém? Temos que entender que Cristo é tanto a graça quanto a verdade. Jesus falou para os fariseus que eles tinham que conhecer a verdade. Eles conheciam a lei, mas eles tinham que conhecer a verdade, se quisessem ser libertos. Então, há muitos que hoje em dia ainda querem viver de acordo com o preceito da lei. E eles ficam pensando que a lei é a verdade. E eles ensinam os mandamentos da lei como se fosse a verdade. Mas a verdade vem sempre acompanhada da graça, está me ouvindo? Verdade que não vem acompanhada da graça, talvez seja apenas legalismo moralista. E existem muitos tipos de legalistas, às vezes, no nosso meio. E eu vou te falar uma frase aqui, que você precisa saber a hora de usá-la, mas eu creio que essa é uma das horas. Tudo é puro aos puros. Mas para aquele cujos olhos são maus, não tem nada bom. Está me ouvindo o que eu estou dizendo? Tudo é puro aos puros. Então nós podemos chegar aqui na frente e pular diante de Deus e ser puro. E podemos chegar também aqui e pular e ser muito mal. Não é a coisa em si o problema. É o olho de quem olha. É o coração de quem vê. Esse é que é o problema. Mas se você ainda tem esse resquício legalista, e você acha que o que caracteriza o crente é essa roupa estranha. Sim, porque algum tempo atrás crente era uma figura meio exótica, não é verdade? Ele vestia uma roupa que ninguém vestia, né? As irmãs tinham um cabelo que ninguém tinha. Eu gosto muito de cabelo longo, mas cabelo que vai até na canela é um exagero. Aí como ninguém aguenta, elas se enrolam e penduram em cima da cabeça. O que adianta ter o cabelo longo se você não pode usar o cabelo solto? Porque o cabelo é grande demais, não dá para usar solto. Entende? Não podia depilar a perna. Eu reconheço que é de Deus mesmo, é natural ficar com a perna peluda. Assim como é natural para o homem ter barba, mas convenhamos, fazer a barba é bom. Usar desodorante é saudável, na minha opinião. Você está rindo, mas alguns anos atrás, crente não usava desodorante, não usava perfume. Isso tudo produziu escândalo. Aí você fala, a igreja ficou mais mundana. Ficou mais mundana porque está usando perfuminho. É melhor usá-lo. Entende? É preciso ter olhos bons, encarar com simplicidade as coisas. Agora, pode ser que o seu filho queira brincar de festa caipira numa casa que é idólatra. E lá eles querem fazer um culto para São João. Eu falo isso porque eu fui criado numa casa assim. Na minha casa, todo ano tinha um bambu bem grande, tinha a bandeira de São João com o cordeirinho na mão e cheio de enfeites. Aí no dia 24, na véspera, né, do dia realmente, que é 25, nós tinha missa lá em casa, rezava o terço, acendia vela, depois erguia a bandeira, soltava os fogos, acendia a fogueira e nós íamos comer bolo de arroz. Eu adorava tudo isso, mas eu não entendia o que estava acontecendo. Mas era uma festa idólatra. Quando a minha avó se converteu, nós paramos com isso lá em casa, entende? Mas nós não paramos de comer as coisas. Ela continuou fazendo aquelas comidas todas que a gente comia nesse dia. Entende o que eu estou dizendo? Quantos estão compreendendo o que eu estou falando? Tem muita coisa que nós fazemos e o ímpio faz também. Mas é diferente a maneira como eles fazem da maneira como nós fazemos. E acredite, quando ele está lá e ele vem aqui, ele percebe a diferença. Percebe ou não percebe, irmão? Percebe. A graça caminha com a verdade. E o primeiro princípio, eu já repeti várias vezes, quero que você grave. Todo comportamento é baseado numa crença. Se você crê errado, você vai ter comportamento errado. Não adianta você tentar mudar o comportamento sem primeiro descobrir qual é a crença que o apoia. Qual que é a crença, a ideia que está servindo de base para ele. É preciso corrigir. Se não corrigir isso, não vai adiantar. Segundo, atrás de todo pecado tem uma mentira que você acredita. É um corolário da verdade. Entende? Atrás de todo pecado existe uma mentira que baseia aquele pecado. Então, o grande desafio é descobrir qual é essa mentira. Pastor, que tipo de mentira pode basear ou levar alguém a cometer pecado? Várias. Eu coloquei aqui pelo menos duas ou três. Primeira mentira, muito comum, as pessoas dizem para si mesmas antes de pecar: Deus sabe que eu sou assim, Deus sabe que eu sou desse jeito. Isso é muito comum com relação aos instintos sexuais. Ah, Deus sabe que eu sou muito, muito tendente para o sexo. Muito comum falarem isso com relação a temperamento. Deus sabe que eu sou assim, meu pai era assim, meu avô era assim, eu sou de família espanhola, nosso sangue não é normal. Entende? Então por isso todo mundo tem que entender na hora que eu estouro mesmo. Porque Deus sabe que eu sou assim, mas isso é mentira, você não é assim, Deus não criou você para ser assim, isso é um engano do diabo, e se você se tornou assim, você agora se converteu para Jesus fazer você ficar diferente, essa é que é a verdade, você próprio não vai fazer, mas ele faz. Uma outra mentira muito comum: ah, depois é só pedir perdão, ah, depois a gente só confessa. Não, o pastor está falando agora da graça. Você está entendendo a graça? É que Deus agora não perde a paciência, não. É o seguinte, pode fazer o que você quiser. Veja, isso é mentira. Você está fazendo mau uso da graça de Deus. A graça não é provisão para o pecado. A graça é provisão para santidade. Não para derrota, mas para vitória. Uma outra mentira muito comum: Deus conhece o meu coração. Deus sabe que a minha intenção é boa. Eu sei, mas você roubou, né, Robin Hood? Você roubou. Ah, mas a minha intenção era boa. Então, Robin Hood também era ladrão, que tinha uma boa intenção, mas era ladrão. Entende? Não fique tentando dizer que os meios, né, os fins vão justificar os meios. Se você está querendo fazer supostamente o melhor, vale qualquer coisa. Não vale. Isso é mentira também. Mentiras que às vezes estão por detrás de pecados. Outra mentira muito comum que o diabo põe na mente das pessoas: todo mundo faz isso. Pastor Luiz fala lá na frente, fala, mas ele não me engana não. Ele também é igualzinho a gente. Aí usa essa mentira apenas para justificar um comportamento equivocado, com a ideia de que se a maioria faz, então estamos bem. Entendeu? Olha, todo mundo que eu conheço faz isso. Todo mundo que eu conheço age assim. Então não é possível que tá todo mundo errado. Já ouviu essa conversa? Eu falei, não só é possível, quanto provavelmente essa é a verdade. Estão errados. Entende? A maioria escolheu Barrabás. A maioria estava certa? A maioria falou, liberta Barrabás e crucifica o outro. Eles estavam certos? Estavam não, estava errado. Então essa coisa de dizer que a voz do povo é a voz de Deus, não é. A voz do povo, ele está dizendo, a voz da maioria deve ser a vontade de Deus. Não é. Isso é aqueles tipos de axiomas que a gente ouve tanto na vida, que fica acreditando que é verdade, mas é mentira. E se você crer numa mentira, mentiras vão produzir comportamentos pecaminosos na sua vida. Terceiro, toda mudança tem que começar na mente. Não adianta tentar começar mudança no hábito, tentando mudar o comportamento em si. Não, primeiro tem que mudar o conceito que está errado. Romanos capítulo 12, verso 2 diz: e não vos conformeis com este século, mas transformai-vos pela renovação da vossa mente. Você é transformado quando a sua mente é renovada. Tem um ditado que é verdadeiro, diz o seguinte: semeie um pensamento e você vai colher um ato. Semeie um ato e você vai colher um hábito. Semeie um hábito e você vai colher um caráter. Semeie um caráter e você vai definir o seu destino.

não vai ter resultado nenhum. Quarto, mudar a mente é mudar as crenças. Procure descobrir qual é a mentira que está baseando o comportamento que parece que persegue você, aquele pecado que te assedia e não te larga. Procure descobrir qual é a mentira. Então, passe a confessar a verdade a respeito que a palavra de Deus diz daquilo. Entende? Se você crer na verdade, inevitavelmente você vai se comportar de acordo com ela. É inevitável, mas muitos de nós simplesmente deixamos de confrontar, deixamos de pensar nos nossos comportamentos, avaliar nossa conduta. Sim, o termo bíblico para mudança de mente é arrependimento. Essa é a expressão bíblica para mudança de mente. É interessante que a palavra arrependimento na Bíblia, no original grego, é metanoia, que significa mudança de mente. Mudança de mente. Eu sei que você sempre está pensando que arrependimento está ligado com o comportamento. Eu tenho que me arrepender do que eu fiz. Isso tem o seu lugar, mas não é esse o sentido bíblico realmente. Na Bíblia, você se arrepende do que você crê. É diferente. Olha o que a palavra de Deus diz lá em Hebreus. Hebreus capítulo 6, verso 1. Por isso, pondo de parte os princípios elementares da doutrina de Cristo, deixemos-nos levar para o que é perfeito, não lançando de novo a base. Qual base? Olha a expressão bíblica: arrependimento de obras mortas. O que são obras mortas? Que você tem que se arrepender. Você fica achando que obras mortas é sinônimo de pecado, né? Então eu tenho que arrepender de adultério, eu tenho que arrepender de roubo, eu tenho que arrepender da mentira, da impureza. Não, obras mortas não é necessariamente esse tipo de pecado. Sabe o que é obras mortas? É aquilo que você fazia antes com o intuito de ser salvo. Entendeu o que eu estou dizendo? Obras mortas é o que você praticava antes tentando agradar a Deus. Olha, o autor de Hebreus diz: obra morta. Você antes gostava de dar esmola, sopão para os pobres, não é? Você gostava de ajudar quem precisava, você acendia suas velas lá para as almas, fazia suas festas para os santos. Você fazia isso com a intenção de desagradar a Deus? Não! Você achava que estava agradando a Deus. Mas a Bíblia diz que isso é obra morta. Você tem que se arrepender delas. Tem que se arrepender de tentar se justificar pelo seu mérito. Tem que se arrepender de acreditar que se você fosse bonzinho o suficiente, você entraria no céu. A Bíblia diz que tem que haver arrependimento dessas coisas. Em outras palavras, tem que arrepender das crenças erradas que você tinha. Agora, mesmo depois de convertidos, nós temos que continuar esse processo de renovação da mente. Por quê? Porque ainda continua existindo crenças erradas, crenças equivocadas. Pastor, como é que eu percebo que tem uma crença equivocada? Quando existe algo na sua vida que é intermitente, ele não desaparece, o tempo inteiro ele volta. É porque tem uma crença que está alimentando ele. Às vezes a crença é básica, muito elementar. Por exemplo, você pode acreditar, por exemplo: não consigo vencer. É uma crença. Ninguém consegue vencer esse pecado. É uma crença. Nunca vi ninguém que fizesse isso que mudasse de vida. É uma crença. Essas crenças vão fazer com que o pecado continue na sua vida. E o diabo procura te convencer delas. Para você não tem jeito não, é assim mesmo que você é, vai ter que ser assim até morrer. É uma crença. Isso é mentira. Você pode ser transformado de glória em glória, como nós ensinamos aqui há duas semanas atrás. Basta que você contemple o Senhor, você é transformado de glória em glória. É preciso renovar a mente. Sexto, mudança de comportamento é o resultado do arrependimento. Porque o arrependimento é mudança de mente. Uma vez que você muda a mente, o resultado vai ser mudança de comportamento. E por último, para sabermos em que uma pessoa crê, basta observarmos suas palavras, mas também observarmos as suas obras. Por quê? Se você crê, você pratica. Se você diz que crê, mas não pratica, está mentindo, você não crê.

crer coisa nenhuma. Ah, eu creio no dízimo, mas você não é dizimista. Então você não crê. Entende? Se você diz, eu creio em Cristo, você crê em Cristo, mas a sua vida é uma vida baseada em outras coisas, então é mentira, você não crê coisa nenhuma. Então, segundo a Bíblia, quando nós cremos, essa fé se torna uma prática e produz resultado prático. Agora, é muito importante também que você tenha as palavras certas. Por quê? Porque quando você tem a palavra certa, as palavras programam a sua mente. Eu creio muito no poder da confissão da palavra. Mas eu preciso dizer para você que tipo de confissão eu creio. Porque não é exatamente a confissão que esse pessoal da nova era acredita. Então tem o pessoal aí da lei da atração, que eles falam, se você confessar o dia inteiro, vai acontecer. Eu atraio riqueza, eu atraio bons fluidos, eu atraio pessoas boas, o universo está conspirando em meu favor. Então, eu até comecei a ler o livro, fiquei curioso saber o que é que ensinava, mas é essa bobagem de sempre, de achar que as nossas palavras têm poder. Nossas palavras não têm poder. Que tem poder é a palavra de Deus. A palavra de Deus na sua boca tem poder. Segunda coisa com relação à confissão, você precisa entender. Confissões não criam uma realidade. Confissões fortalecem a verdade. Entendeu o que eu estou dizendo? Por exemplo, não adianta eu confessar o dia inteiro que eu sou bom. Eu sou bom, eu sou bom, já falei, eu falei 10 vezes, sou bom, sou bom, sou bom, sou bom. Não resolve. Se você não é, para que você está falando isso? Você tem que descobrir o que a Bíblia diz que você é. É isso que é importante. Porque a verdade não é o que você vê, a verdade não é o que você sente, a verdade não é o que sua mulher fala para você, nem é o que seu pai e sua mãe já falaram para você necessariamente. A verdade é aquilo que a palavra de Deus diz. Se a palavra de Deus diz que eu sou algo, então eu sou aquilo. Por exemplo, a Bíblia diz que eu sou justo. Quantos creem que são justos aqui? Por que você crê que é justo? Porque aquele que não conheceu o pecado, Deus o fez pecado por mim, para que nele eu fosse feito o quê? Justiça de Deus. Diga, eu fui feito justiça de Deus. Quantos creem que são justos? Então você não confessa para se tornar justo. Você confessa porque você sabe que já é. Então você pode se levantar e dizer, eu fui justificado pela fé. Muito pode pela eficácia a minha oração agora, porque eu sou justo. Veja, a confissão não é para você criar algo. A confissão é para aquilo que já é. A Bíblia diz que em Cristo nós somos nova criatura. Quantos creem que são nova criatura? Então você pode dizer, eu sou nova criação em Cristo. Eu não sou mais da velha criação. Eu não sou mais deste mundo. Eu sou nova criação. Você não está confessando para se tornar verdade. Você está confessando porque já é a verdade. E você está andando em linha com esta verdade. A verdade é aquilo que a palavra de Deus diz. Principalmente no Novo Testamento. É a realidade em Cristo Jesus. A verdade é Cristo. E a verdade é tudo aquilo que você é em Cristo. E que você tem porque recebeu de Cristo. Essa é que é a verdade. Não é o seu sentimento. Não é a sua opinião. Nem é a sua percepção. Nem é aquilo que a acusação fala na sua mente. É aquilo que está escrito. Quantos querem ser transformados nesses dias? Pois você não vai ser pelo seu esforço. Você vai ser crendo na verdade. É a verdade que nos transforma. Vamos orar ao Senhor, que nos dê revelação dessa palavra, que o Espírito de Deus venha nos trazendo entendimento sobre isso. Eu sei que eu repeti a exaustão hoje essa frase, mas é porque eu quero que ela fique guardada na sua mente. Cristianismo é uma questão de crer. Se você crer certo, você vai ter comportamento certo. Mas atrás de todo pecado tem uma mentira. Mas nós andamos com base na verdade do Evangelho. Uma oração específica. Deus, muda-nos como igreja. Transforma-nos. Renova nossa mente com a verdade da tua palavra. Faz de nós novas pessoas. Ó Deus Santo, livra-nos das mentiras do inferno. Livra nossa mente de qualquer mentira que ainda persiste.
Sim, Espírito de Deus. Não confiamos na nossa própria obra. Não confiamos no nosso próprio esforço para mudarmos a nós mesmos. Ó Deus, mas nós apenas descansamos em fé e nos enchemos da Tua verdade. Ó Deus, porque quanto mais nós nos enchemos da verdade, mais somos libertos de toda a escravidão, mais experimentamos vitória sobre toda a mentira do inferno. Senhor, queremos contemplar a verdade. Ó Deus, olhar firmemente para a verdade. Ó Deus Santo, ajuda-nos a ter entendimento da Tua palavra. Livra-nos, ó Deus, do espírito religioso. Livra-nos, Pai, da justiça própria, do mérito próprio. Dá-nos, ó Deus, conhecer o Teu caráter, Teu amor, a Tua graça. Mas dá também, Senhor, que entendamos a Tua verdade e andemos em linha com ela, para sermos transformados de glória em glória na Sua própria imagem, em nome do Senhor Jesus. Erga sua mão para o Pai. Pai, eu oro nesta hora pelos Teus filhos como igreja. Pai, esse que tem sido assediado por esse pecado especificamente, ó Deus, abre o entendimento dele hoje para a verdade, que ele possa ver a mentira que o diabo tem lançado na sua mente e experimente a libertação agora em nome de Jesus. Muda-lhe a mente, muda pela verdade. Espírito de Deus, aqueles que já têm perdido expectativa, esperança de mudança, mudança no cônjuge, mudança no casamento, mudança em si mesmo, aquele que tem olhado para o espelho e tem desistido de si mesmo, porque já tentou de todas as formas mudar-se e não consegue. Ó Deus, abre o olho dele, abre o entendimento, que ele possa ver que ele próprio não pode se mudar, homem nenhum pode se transformar, essa é obra exclusiva do Senhor. Mas enche fé no coração dele, ó Deus, para que em vez de olhar para si mesmo, ele olhe para o Senhor Jesus, o Cristo crucificado e ressurreto, que transforma as nossas vidas. Ó Espírito de Deus, que haja no nosso coração alegria de saber que aquele que começou em nós a boa obra, ele está trabalhando, ele está operando e ele vai completá-la até o dia de Cristo Jesus. Amém e amém. De mão erguida, repita comigo, diga: eu creio que a verdade de Deus está junto com a sua graça. Diga: eu ando na verdade, por isso eu sou liberto de toda a escravidão, do pecado, do mundo e do diabo. Diga: eu sou feito mais que vencedor. Diga: eu creio que toda mentira é removida pelo poder da verdade, do evangelho, da graça de Deus, porque a verdade de Deus vai transbordar em mim, em nome do Senhor Jesus.

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8: Olá, ouvinte. Atenção para um dado que merece muita preocupação. Mais da metade das brasileiras já foram afetadas direto ou indiretamente pelo avanço das bets. Segundo o levantamento divulgado pelo jornal Folha de São Paulo, 42% das mulheres entrevistadas já apostaram ou ainda apostam e outras 12% nunca apostaram, mas convivem com as consequências do vício de parceiros ou familiares. Do ponto de vista psiquiátrico, isso acende um alerta. A aposta pode deixar de ser entretenimento e se transformar em um comportamento compulsivo, associado à ansiedade, irritabilidade, insônia, endividamento, conflitos familiares e sofrimento emocional. E existe um detalhe especialmente importante. Entre as mulheres que apostam, as mães jogam cerca de 1,6 vezes mais do que as mulheres sem filhos. A pesquisa sugere que, para muitas delas, a aposta aparece como uma tentativa de complementar a renda e fechar as contas do mês. Ou seja, estamos diante não apenas de uma questão financeira, mas também de saúde mental. A mensagem é simples. Apostar para tentar resolver uma dificuldade financeira pode aprofundar justamente o problema que se queira solucionar. E quando a pessoa perde o controle, esconde as apostas, contrai dívidas ou continua jogando apesar dos prejuízos, é hora de procurar a ajuda de um psiquiatra. Eu sou a doutora Aline Salim para a Vinha FM.
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